0: muito mais favorável, até porque o Confiança vai querer correr atrás do empate, e o jogo mais aberto fica muito mais favorável ao tricolor do PC. Até porque, se o Fortaleza, eu acredito que a proposta do Confiança é levar para os pênaltis, né? Se você parar para analisar, a proposta do Confiança é levar para os pênaltis, porque se ele for jogar de igual para igual com o Fortaleza, com certeza o Fortaleza vai levar vantagem, até porque tem mais qualidade técnica o time do Fortaleza. Então o Fortaleza precisa ser inteligente, estratégico, e principalmente porque vai jogar num gramado totalmente diferente que está acostumado a jogar, gramado mais robusto, né? Mais pesado. E vai pegar um adversário que vai jogar em seus domínios, ok, Kleber?
1: Ok, tranquilão, show de bola. Wesley, quer acrescentar alguma coisa aí, Wesley?
2: Não, apenas a escalação, né? O torcedor ficava nessa dúvida, né, Kleber, em relação a qual equipe o Thiago Carpini iria colocar para esse jogo de hoje. Dá uma descansada em alguns atletas que estão atuando dentro do Campeonato Brasileiro da Série B, como por exemplo Maurício Mucuri, como o Maílton, né? Ambos os atletas que são titulares absolutos na equipe de Thiago Carpini, principalmente dentro da Série B, por isso hoje os atletas estão aí tendo um certo descanso no banco de suplentes, assim como eles também, o argentino Tomás Pochettino, meio atacante, também hoje está sendo poupado. O Lucas Gasal vai para o jogo porque não vai para o jogo do próximo domingo diante do Avaí, né? O Gasal está suspenso, levou o terceiro cartão amarelo diante do Goiás, desfalca a equipe domingo, Dia das Mães, contra o Avaí na Ressacada, e hoje, como não joga domingo, vai ser peça titular na equipe do Thiago Carpini. Os demais atletas são aqueles que tiveram mais oportunidade diante do Sport naquele jogo da classificação da última rodada da fase classificatória, e também os atletas que têm entrado bem, principalmente o Vitinho, né, Clebão?
3: É verdade. O Vitinho entrou, tá pedindo passagem,
2: né? O Vitinho, que entrou bem pra caramba no jogo diante do Goiás, mudou a cara do jogo, literalmente, assim como ele também, o Wellington, que entrou muito bem naquele sábado chuvoso de Fortaleza 4, Goiás 1, e hoje estão tendo mais uma oportunidade com o Thiago Carpini.
1: Beleza, show de bola, já já a bola vai rolar com oferecimento de Honda, e Honda, moto é Honda e Honda é Auge, Bezerra de Menezes 1665, Prezão da Claro, onde um real é real mesmo, é um real por dia 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São 19 horas e 21 minutos, faltando 9 minutos para a bola rolar. Tô achando o público pequenininho, viu, o Júlio?
0: Também, mas é mais pela a campanha do Confiança nos últimos jogos, né? Você vê com Confiança que já está com um bom tempo que o torcedor não vê uma vitória. Vem de derrota dentro de casa no Campeonato Brasileiro, né, no momento que o time mais precisava. Hoje o time, dentro do Campeonato Brasileiro, ele luta para não cair para a Série D. A realidade do Confiança é essa, né? A isso tudo, são ingredientes negativos que fazem com que o torcedor se afaste do jogo de hoje. E sem saber, e em detalhe, ainda enfrenta um time forte, que é o Fortaleza, né? Fortaleza, que é um dos favoritos ao acesso da Série B. O Confiança sabe muito bem disso, o torcedor do Confiança sabe muito bem disso. Isso faz com que o torcedor não chegue em massa, como é acostumado aqui a gente tá vendo nesse jogo de hoje, viu, Kleber?
1: É, rapaz, e aí isso é uma pena, é lamentável, porque
0: agora o gramado tá primeiro, viu? O gramado tá, torcedor, aparentemente, né? O gramado tá muito bonito.
1: Mas ainda bem que o torcedor deles não chegou, porque senão, né, aí seria prejudicial pro Fortaleza, né? É melhor que o torcedor deles fique mais distante mesmo, porque senão o Fortaleza vai ser muito pressionado. É ou não é, Júlio?
0: Sem dúvida nenhuma, até porque é bom pro Fortaleza. Esse momento ruim do Confiança é bom pro Fortaleza, porque o Fortaleza vai pegar um time que tá desesperado, que muitas vezes ninguém sabe se vai ter aquela maturidade dos jogadores de reverter essa situação negativa, que é no caso do Confiança. Você vê que o Cláudio Caçapa tá tendo muito trabalho. O time, o interessante que esse Confiança, a gente assistindo o jogo dele, principalmente contra o Inter de Limeira,

0: é um time que tem uma intensidade bastante interessante no início do jogo, no segundo tempo também, mas quando tá terminando o jogo, o time cai muito de produção, o time do Confiança. Ele cai muito de produção, você vê que é um time que, principalmente quando tá tendo aquela, já finalizando ali o jogo, o time tem aquela recuada e acaba sendo bastante prejudicado. Então o Fortaleza precisa entender isso também. No momento que tiver acabando o jogo, pode colocar um jogador rápido ali no ataque, dê mais intensidade, manter a intensidade, que isso faz com que tenha uma diferença muito grande. O time do Confiança tem esse déficit também. É um time que não mantém aquela pegada do início até o fim. Principalmente quando está terminando o segundo tempo, é um time que cai muito de produção, né? O time que acaba sofrendo gols, né? Um time que não tem boa posse de bola, né? Um time que realmente tem certas dificuldades e vai enfrentar um Fortaleza hoje que é favorito e bastante empolgado, Kleber.
1: Show de bola, show de bola. Daqui a pouquinho a bola vai rolar, faltando 6 minutos e um quebradinho. Fora o gato, ó o gato. Miau, gato, negada. 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Wesley Lopes. Equipes já entrando no gramado, né, Wesley?
2: Exatamente. As duas equipes, tanto Confiança, mandante do jogo, quanto o Fortaleza, que hoje joga com a sua camisa glória, camisa branca, com apenas alguns toques ali nas cores vermelha e azul. O Leão vai de branco hoje para enfrentar o azulão diante do seu torcedor aqui no Estádio Batistão. Daqui a pouco a bola vai rolar. Confronto válido pelas quartas de final da Copa do Nordeste.
1: Beleza, eu acho que eles deixaram o estádio meio vazio ali, daquele outro lado, porque eles estavam esperando a torcida do Fortaleza vir, né, não? Pra encher o estádio, mas aí a torcida do Fortaleza não foi, acabou que não encheu.
2: Podia inventar a torcida, né?
3: Kleber.
2: Meu irmão.
1: A maior do Nordeste.
3: Bastão tem capacidade para um pouco mais de 15 mil torcedores.
1: Aí, 15 mil, mas 15 mil lá é nada pro Fortaleza. Nossos torcedores aqui, enche um pervezinho desse aí brincando. Fortaleza no último jogo botou quanto? 19 mil. Maior público da Série B de 2026.
2: Com todo, né, respeito, né? Mas pra você ver como...
1: Lógico que é lá do outro lado, né?
2: Sim.
1: Lógico que é em outro estado, né? Agora é o seguinte, o hino nacional já está rolando, o nosso hino brasileiro. Manda aí, sobe o hino, que é bonito de se ouvir.

0: Tá aí, né? O hino nacional executado na Arena Batistão. Enquanto agora as equipes já se cumprimentam, os dois, né? Os dois times ali já se cumprimentando e já já a bola vai rolar. Rapaz, esse estádio aí, ainda que ele estivesse cheio, não tem muito aquela pressão, não. Eu acho que não tem muita pressão, porque parece que a arquibancada é bem distante, né, Wesley?
1: É, tem uma certa, um certo recuo da arquibancada do Estádio Batistão em relação ao gramado. Mas eu lembro muito bem, ano passado, do jogo diante do Bahia, quando tinha um ótimo público aí nesse estádio, nas finais da Copa do Nordeste, e dava, assim, para realmente sentir a pressão do torcedor azulino diante do tricolor baiano, né? Não adiantou muito, porque o Bahia acabou vencendo os dois jogos e conquistando o seu quarto título da competição regional, mas infelizmente hoje o estádio está vazio, vazio, porque, como o professor falou, o torcedor sente um pouco desse desânimo em relação à atual campanha do Confiança e por isso não comprou muito a ideia para o jogo de hoje.
0: Beleza, tem que ficar ali dando aquele saltinho, né? Só na boa, porque senão não rende. Deixa eu mandar um abraço aqui, deixa eu mandar um abraço pro meu amigo Fred, rapaz. Cadê a Gigi, Fredinho? Tá lá nos Estados Unidos, tá ouvindo a gente, obrigado pela audiência. Cadê a Gigi, Fredinho? Cadê a Gigi? Gigi, você vai entrar hoje ou não vai, Gigi? Né? Você vai entrar ou não vai? Me diga aí, Fred, dá uma cutucada aí na Gigi aí pra ver se ela entra hoje, tá bom? Vamos nessa. Aqui, já já a bola vai rolar, os times ali já se posicionando, Fortaleza já está mais ali e tem arbitragem, tem, Wesley?
1: Temos sim. Arbitragem que ficará a cargo do trio do Maranhão. Paulo José Souza Mourão será auxiliado por Ivanildo Gonçalves da Silva, Rafael Costa Pinheiro. O quarto árbitro, Marcel Felipe dos Santos, ele sempre da casa, no caso de Sergipe. E o VAR ficará a cargo de José Ricardo Vasconcelos Laranjeira, de Alagoas, Clebão.
0: Show de bola. Você conhece essa arbitragem aí, ô Júlio César? Ou não?
2: Não, essa arbitragem aqui, infelizmente, ainda não, viu, Kleber? Conheço
0: essa,
2: não.
0: Essa carequinha dele aí dá pra dar uma alisada, assim, né? O cara...
2: Não assisto não, rapaz. Só assisto não.
0: Lustrar, né? São lustramóveis aí.
1: Ele foi... Cara, é que foi ruimzinho, igual aquele capitão ontem, Vitória e Ceará, viu?
2: Meu Deus do céu.
1: Meu patrão, que arbitragem confusa daquele homem ontem.
0: Você achou que
2: inseguro,
0: ontem...
2: Inseguro, muito teve, inseguro,
0: teve,
2: viu?
0: Teve
2: muito
0: inseguro. Maracutaia ontem?
1: Mas os erros dentro do jogo foram vitais, assim, pro decorrer da partida,
2: O que deixa dar aquele pontinho de interrogação... No torcedor e no geral.
1: Embora.
2: É, se fosse ao contrário.
1: Embora, sendo bem sincero, se fosse 11 contra 11, por mais que o Ceará tenha criado a grande chance do jogo no primeiro tempo,
2: criou-se.
1: Foi aquela blitz com a bola em cima da linha, o zagueiro salvando. Eu acho que.
2: Pedro Henrique, um dos últimos minutos, Pedro Henrique deu um chute, o goleiro salvou.
1: E ali tava com dois a menos, né?
2: Dois a menos. E se faz aquele gol, vai pros pênaltis com a atmosfera totalmente favorável pro Ceará. E o psicológico do Vitória ia ser totalmente desfavorável.
1: Totalmente abaixo, exatamente pela pressão das últimas decisões. Do Ceará sempre tá passando em cima.
2: Perfeitamente. E ou seja, o torcedor Brunei com certeza já ia aflito e o jogador já ia sentir. Aquela pressão, ou seja, a atmosfera ia ser totalmente favorável pro Vozão de Porangaba Sul se acontece aquele gol naquele momento.
0: Beleza, aqui já tudo pronto, equipes já na preparação ali, só falta o árbitro agora indicar, porque já são 19h30, né? Estamos a cargo do árbitro aí, na hora que o senhor quiser ver o seu Paulo José é o nome dele? Seu Paulo, o senhor pode...
1: Paulo José Souza Mourão.
0: Seu Paulo, na hora que o senhor quiser, viu, seu Paulo? Seu Paulo, fique à vontade, seu Paulo. Seu Paulo, vamos nessa bola. Rolando no Batistão. Saída pertencente à equipe do Fortaleza, que já se manda no seu campo ali defensivo. A bola ficando lá mais atrás. Pode aumentar o sonzinho do meu torcedor, que eu gosto do meu torcedor, rapaz. Pode botar aí, pegar. Pode jogar, pegar. Mande áudio. Aqui é bola pra equipe do Fortaleza, lá pelo lado esquerdo. Quem se movimenta por lá é justamente ali o Wellington ficando com ela, Rodriguinho mais pelo meio, chama a jogada ali o Ronald. Eita, já vacilou ali o Luan Freitas sozinho, já deixou Luan Freitas, você não deu uma pichotada dessa aí, meu amigo, na hora do valendo ali não, viu, do quente não. Bola com o Ronald, são os primeiros movimentos desse Confiança e Fortaleza, é o último jogo dessa fase de quartas de final. Bola lá atrás, recuada no goleiro Vinícius Silvestre, ele fica com ela, vai sair jogando mais aqui de lado, outra vez com o Luan Freitas. Freitas. É Confiança e Fortaleza, Copa do Nordeste 2026. Quem avançar aí pega o Sport. A outra semifinal é Vitória e ABC. ABC e Vitória. Eita, menino. Só que Fortaleza aí, ele já vai fazer a segunda fora de casa, né? Ele vai decidir fora de casa. Todo passando aí, né? Ele já define fora de casa, né? Aqui é bola pra equipe do Confiança, lá em cima, dando o João Pedro, vai pra cima ali da marcação do Luan Freitas, ainda ele, chamou pra dançar, puxou aqui pra perna esquerda, tenta o passe, chega a defesa, recupera o Fortaleza, vai no pé de ganha, a bola sobra com a equipe do Confiança, acaba ficando ali com o Wellington pelo Fortaleza, recebeu, aí ele olha pra quem tocar, tá apertada ali a marcação, dois pra cima dele, conseguiu fazer a jogada, chega ali o Luan Freitas, dá um tapa na frente, a bola vai voltar novamente com a equipe do Confiança, lá atrás, o cara deu uma cabeçada errada, ninguém chegou na bola, ele conseguiu se recuperar e ficou com a bola pela equipe do Confiança, lá atrás com o goleiro Rafael Pascoal. Rafael sai jogando lá na frente, tenta o passe, chega a defesa do Fortaleza, faz o corte, é lateral, bola para a equipe do Confiança, não é isso, Wesley?
1: É, exatamente, lateral lá pelo lado direito, tentava ali o lançamento, o Lucas Gazal mandou pela linha lateral, já batido, segue 0-0 aqui no Batistão.
0: Ele tava valendo nada, não tá valendo nada. Tá valendo nada, a arbitragem já parou ali, agora sim, vai voltar, a bola já rola, moto é Honda, Honda é Alge Bezerra de Menezes, 1665, no Prezão da Claro, R$1, é real mesmo, é R$1 por dia em todas as 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ali o Lucas Cunha, né, que deixa a bola aqui pelo lado esquerdo com o Marcelo, Marcelo olha, deixa mais atrás ainda, vai se mandando, a galera é o Ícaro, capitão da equipe do Confiança, lá pela à direita, ele distribui a bola pro Valdir Júnior, recuou pro Ícaro mais uma vez, sai jogando aqui pelo meio, Cunha recebe, já deixa a bola pelo lado esquerdo com Marcelo vai se mandando, tenta o passe, 1-2 ali com João Pedro, lá foi a linha lateral, em favor da equipe do Fortaleza, Wesley.
1: É, tentava a tabelinha ali, o número 9 da equipe do Confiança, que é exatamente o João Pedro, passe no retorno foi muito forte, lateral já batido pelo Wellington, segue 0-0.
0: 0-0, é 0 lá, 0 cá, é Confiança, é Fortaleza, tá valendo vaga pra semifinal, quem passar encara o Sport, e lá vem o Fortaleza, vem com o Wellington aqui pelo lado direito tentando, chamou a jogada pro Sacha, ainda ele, passou pelo primeiro, soltou a bola ajeitada pro Wellington, na entrada da área, soltou, olha a fase, fraquinho quebrou, uma broa aí, viu, Wesley?
1: É a primeira finalização do jogo, surgiu aqui pelo lado direito, tabelinha envolvente, o Wellington para o Sacha, Sacha para o Vitinho, Vitinho devolvendo para o Wellington de perna esquerda, mandou no gol, fácil nas mãos do goleirão Rafael Pascoal, que já colocou em jogo, segue 0-0.
0: E o Fortaleza tenta ali a posse da bola, pelo lado esquerdo, ficando ali com o Rodriguinho, perdeu a bola, ficou esperando o Rodriguinho, chegaram, tomaram a bola dele, é bola para a equipe do Confiança. 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Bola para a equipe do Confiança, vem perigosamente, olha o João Pedro, entrou na área, deu tapa, ela passou por toda a extensão da área, foi lá do outro lado, saiu em linha lateral, mas desceu com perigo, agora o Confiança, embora a finalização não tenha sido boa, hein, Wesley?
1: É o lançamento ali do PK buscando o João Pedro nas costas do Wellington, saiu cara a cara com o Vinícius Silvestre de perna direita, bateu cruzado, a bola cruzou toda a extensão da defesa do Leão, ele não conseguiu finalizar da forma como queria, lateral lá do lado esquerdo, já batido pelo Leão, segue 0-0.
0: Lá no meu racha ele não voltava mais não, viu? 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Nordestão 2026, são passados agora 5 minutos e 5 nesse primeiro tempo, e no placar do Batistão tá escrito Fortaleza 0, o Confiança também 0.
3: Libertadores 36, primeiro tempo, segue lá no Maião, Mirassol 0, LDU também 0.
0: Show de bola, vamos lá, Bezerra. Sou eu, Futebol Alegria, é comigo, lá vem novamente esse João Pedro aqui, vai dar trabalho, só que aqui dessa vez é o Iago. Iago foi pra cima da marcação, solta a bola pelo lado esquerdo, opa, ganhou na boa, na tranquilidade o Sachinha, só na moral, deixou ali o ombro, deslocou o adversário, ela saiu ali de fundo, tiro de meta, Nesley.
1: Tiro de meta, lance tranquilo, fez a cobertura do seu companheiro de defesa, o Sacha, apenas protegeu a bola que buscava o Marcelo, linha de fundo, o Vinícius Silvestre já colocou em jogo, segue 0-0, Clebão.
0: Beleza, vamos nessa, aqui são 6 minutos, agora quero os primeiros relatos dele, meu querido Júlio César, o imperador dos comentários, fala aí, Júlio.
2: Interessante, Cleber, o Fortaleza tem maior posse de bola, mas quando o Confiança pega na bola, é um time mais perigoso, principalmente explorando esse lado esquerdo aqui do Fortaleza, aliás, o lado direito aqui do Fortaleza, você vê principalmente ali com o João Pedro, o Iago, o Fortaleza precisa ter o máximo de cuidado nesse lado aqui direito, porque esses jogadores são muito rápidos e já chegaram duas vezes aqui com perigo, viu, Cleber?
0: É, e parece assim que eles estão percebendo, rapaz, o Wellington tá muito avançado, vamos jogar nas costas dele, mas lá vem o Fortaleza, vem pelo lado esquerdo, vem na boa, tranquilidade, levantamento pra dentro da área, quem sabe agora o Vitinho bateu, entrou! Vitinho! Gol! Fortaleza, é do Leão, queridão, paixão, é do time tantas vezes campeão, te tenho guardado dentro do meu coração, é de Vitinho, ele tá pedindo passagem, chegou no pé dele, mandou entre as pernas do goleiro Rafael Pascoal, abre o marcador, Vitinho, agora o Fortaleza, ruge Leão, agora o Leão tem Confiança, não tem nada, Wesley.
1: É, meus amigos, a bola começou, a jogada se iniciou lá pelo lado direito, o Rodrigo, que não é canhoto, puxou para a perna direita, mandou o cruzamento para a área, a zaga do Confiança dormiu no ponto e a bola sobrou para ele, o Vini Júnior do Pici, dominou de perna esquerda, bateu cruzado, a bola ainda desviou no goleiro Rafael Pascoal, mas balança a rede do Confiança pela primeira vez aqui no estádio Batistão, e se a rede balançou, o placar também mudou, Clebão.
0: Fortaleza.
1: O Leão agora tem um, Vitinho.
0: Confiança.
1: Não tem nada.
0: Certo, então.
3: Detalhe, hein?
0: E o detalhe do gol, meu professor.
3: Quarto gol do Vitinho nos últimos 3 jogos. Fez 1 contra o Sport, 2-0. Fez 2 contra o Goiás, 4-1. E hoje já abriu o marcador.
0: Beleza, então.
4: Kleber Bezerra.
0: Sou eu, Futebol Alegria, comigo aqui na Nova Brasil FM 106,5, a sua nova casa do futebol. Meu querido Júlio César, o Fortaleza. Momento que a gente falava, né, Júlio? Aí o Fortaleza vai lá e abre 1-0, hein, Júlio?
2: É a qualidade. Você vê que o time do Confiança tem muita disposição, transpiração, mas esbarra na qualidade do Fortaleza. O Fortaleza não precisou se esforçar tanto, né? Num cruzamento ali, aproveitou ali o Vitinho mais uma vez, esse poder de finalização do Vitinho sendo o destaque do Fortaleza e lá vem tricolor do Bicicleta.
0: E lá vem de novo o Leão, né? Vinha, porque a bola ficou ali nas mãos do goleiro Rafael. Pode concluir, Júlio.
2: Não, a gente tinha citado, né? Você vê que o time do Confiança bastante disposição física, né? Mas parando muito na qualidade do Fortaleza. Até agora o Fortaleza muito bem, claro, que tem que corrigir aqui esse espaço que está dando ali para o time do Confiança no lado direito. Fortaleza precisa ser corrigido, até porque o Hélio está muito adiantado. Corrigindo isso, Fortaleza está muito melhor do que o Confiança, cara.
0: Show de bola, e aqui é bola para a equipe do Confiança, o Vitinho, rapaz, esse Vitinho, vou te contar, viu, Wesley, o Vitinho
2: é o destaque,
0: tá, viu,
2: como
0: bicho?
2: Você falou, ou foi o Wesley, tá pedindo passagem.
0: Ah, tá pedindo passagem faz tempo já, o Vitinho
1: que vem do futebol mexicano, passou por esse processo de adaptação e agora parece se tornar o 12º jogador de Thiago Carpini.
0: Parece,
1: né?
0: Que tá um negócio.
1: Tem mudado, né, aí a cara dos jogos, principalmente no jogo diante do Goiás. Hoje, mais uma vez, deixa a sua marca. E para a alegria do meu filho Samuel, que adora a comemoração dele, porque ambos são fãs do Spider-Man, mais uma vez ele fez ali o... soltando as teias agora contra o Confiança.
0: Como foi que ele fez? Como foi? Como?
3: É.
0: Foi?
1: Teia vai.
0: Oh, Cleber, pois não.
3: Tem um detalhe que ele começou na base do São Paulo, né? Em 2020, foi para o futebol mexicano, para o Atlético São Luís e depois para o Tijuana, até vir para o Fortaleza em 2026.
0: Ele não é lá essas coisas todas não, viu? A gente vai encher muita bola dele não, mas tá numa boa fase. Tá bem o garoto, tá tranquilo. 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São passados agora 10, 11 minutos, agora cravadinho os 11, nesse primeiro tempo. E no placar da Arena Batistão tá escrito...
4: Fortaleza!
0: Agora tem um, Confiança não tem nada.
3: Copa Sul-Americana, finalzinho de primeiro tempo. Riggs do Chile 0, São Paulo 0.
4: Kleber Bezerra.
0: Sou eu, Futebol Alegria, é comigo aqui na Nova Brasil FM 106,5, a sua nova casa do futebol. Atenção, lá vem o Fortaleza, vem pelo meio, jogada ali com o Ronald na frente, boa bola, ficou ali pedindo a falta, o juizão marcou, não é isso, Wesley? É
1: falta em cima do Luiz Fernando, né? O defensor da equipe do Confiança, que é exatamente o Valdir Júnior, puxou ali aquela espécie de top, né, que os atletas usam para poder segurar o GPS, né, que mostra ali a quilometragem que eles correram durante o jogo. Rodou ali de um lado para o outro, o árbitro em cima do lance marcou falta para o tricolor de aço, que quem sabe pode levar perigo à meta defendida pelo Rafael Pascoal.
0: Eu esqueci de fazer o rodízio de palpites. Eu sei que já tá 1-0, mas ainda dá para palpitar ainda. Diga aí. Professor.
2: 3-0. 3-0.
0: 3-0. Leão, você, Wesley.
1: 3-1.
0: 3-1. Você, professor.
3: Eu marquei 2-0 Fortaleza.
0: 2-0. PH, quanto, PH?
1: Não.
0: 2-0 também, né? E eu vou 4-0 aí pro Fortaleza. Lá vem bola pra área. Levantamento, toque de cabeça. Chega ali na frente. Ah, o Fortaleza calcanhar na bola. Mas desse jeito não brinca, Ronald. Não brinca. A bola fica e fica ali justamente com o Iago. Já deu um tapa na frente. Lá vai se mandando. A equipe do Confiança vem ali com o Marcelo. Marcelo tentou a passada. Já viu o Iago passando. Pediu, mas vai chegar ali antes dele. Na boa, o Sacha pra recuperar e deixar a bola sair a linha de fundo. Apenas tiro de meta para a equipe do Fortaleza. 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Bola com Fortaleza, vem pelo meio ali com o Rodrigo. O Rodrigo distribui a jogada lá pela esquerda. Já viu o Rodriguinho passando do Gão para o Guinho. Lá vai ele, vai mandando ali o Fortaleza. 13 minutos agora. Vamos lá, Leão. Vamos pra cima, Leão. Vamos rugir, Leão. Ruge, seu Leão, rei. Ô, Leão, rei, que ruge é esse, Leão. Bora, ruge lá na Arena Batistão. É bola pra equipe do Fortaleza. Vem com o Vitinho. Vitinho olha pra quem tocar, deixa mais atrás. Aí começa a cadenciar o jogo. Parece que vai querer sair só na boa agora, viu, professor? Ou melhor, o Imperador.
2: Perfeitamente, tá de 1-0, tenta segurar uma posse de bola no campo do adversário, um adversário que vem naquela proposta de jogar na transição, mas não tá acontecendo tão com tanta eficácia, né? Então o Fortaleza tem que se aproveitar ao máximo desse momento, segurar a bola assim no setor no setor ofensivo, né? Agora tem que cuidar desse lado esquerdo do time do Fortaleza, porque todas as jogadas aqui é sempre esse lado aqui. Então o Fortaleza precisa
0: lado
2: tomar
0: direito,
2: cuidado.
0: Fortaleza.
2: Lado direito.
0: É, esse lado esquerdo do Confiança.
2: Perfeitamente, porque as principais jogadas do Confiança estão sendo pelo lado direito aqui do Fortaleza.
0: É verdade. E aqui é bola para a equipe do Fortaleza. Trabalha lá no campo alto, lá no campo de ataque. Deixando a bola um pouco mais atrás. Agora chama o Ronald para jogar aqui pelo lado direito. Tem o Luan. Ele prefere o passe alongado. Bola alongada para a direita. Forte demais. O Wellington não conseguiu evitar a saída. É lateral bola, né, Wesley?
1: É o lançamento muito forte do meio para a ponta direita. O canhoto Wellington até tentou alcançar ela, porém ela cruzou a linha lateral. Lateral esquerdo, Marcelo vai para a cobrança. Vence o Leão 1-0.
0: 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Bola para a equipe do Fortaleza. Atrás, campo de defesa. Fica trocando passes na casa dos 15 minutos. 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Nordestão 2026, são passados agora 15 cravadinhos, 15 minutos nesse primeiro tempo. E no placar da Arena Batistão está escrito...
4: Fortaleza!
0: Tem um, Confiança não tem nada.
3: 46, primeiro tempo, Sul-Americana lá no Maião. Segue Mirassol 0, LDU 0.
4: Kleber Bezerra.
0: 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Bola para a equipe do Fortaleza, lá atrás com o Ronald. Ronald pela direita, chama a jogada aqui com o Luan. Luan já fez o toque na frente pro Vitinho, passou no meio de dois, ainda ele fez o cruzamento, vai pintar o segundo, chega a zaga, tira, afastando para a linha de fundo, escanteio, Wesley.
1: É o passe entre linhas do Luan Freitas para o Vitinho. Foi muito bom, a bola passou entre os dois zagueiros da equipe azulina. O Vitinho teve ali um pequeno problema para tentar dominar e depois tentar o cruzamento, mas a bola tinha endereço certo, iria encontrar o centroavante argentino, porém a zaga mandou pela linha de fundo, é escanteio para o Leão aqui do lado direito.
0: Ruge, Leão, ruge, que vem o gol, chama que vem, tá na hora do segundo gol, são 16 minutos agora desse primeiro tempo, vamos lá Leão, sai logo com 2-0, logo nesse começo, lá vem o Fortaleza, escanteio o Vitinho aqui da direita para a esquerda, capricha garoto, ele mandou para dentro da área, primeiro pau, chegou a defesa, afasta por ali o Renilson, a bola volta com a equipe do Fortaleza, volta ali no bate-rebate, vai ganhar o Vitinho, lateral, vai deixar sair, é lateral, bola para a equipe do Fortaleza, ele mesmo vai fazer a cobrança, não, vai deixar ali para o Wellington fazer a reposição ali em lateral, Moté, Ronda e Rondelge, Bezerra de Menezes, o 665, Prezão da Claro, no Prezão da Claro, é real mesmo, é um real por dia em todas as recargas, você escolhe, o Prezão da Claro 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que João Pedro, ficou no chão sentindo o garoto ali do Confiança, né, Wesley?
1: É, o lançamento do Sacha buscando o Wellington, na hora de dominar, os dois disputam a bola, né? Ambos foram com a perna pra cima da bola e aí ele reclama que acabou sendo atingido ali pelo Wellington, tá sentindo ali fortes dores de acordo com o atleta da equipe azulina, o árbitro para o atendimento médico do João Pedro, daqui a pouco o lateral a ser batido pelo Leão.
0: 17 minutos, agora 17, levantou ali o João Pedro, pede desculpas ali o Wellington a ele e a bola vai ficar com a equipe do Fortaleza, lateral para ser cobrado aqui pelo lado direito, vem para a cobrança, ele deixa atrás, joga a bola mais atrás ali onde está o Luan Freitas, lá pelo outro lado, passou pedindo, recebeu lá o jogador que é o Gasal, Gasal recebe, começa, não, ele ia começar a jogada, mas achou ali o Rodrigo, lá vem o Rodrigo, Rodrigão, ainda ele puxou perna esquerda, peteleco, a bola resvala, sobra com o Sacha, lá pela esquerda, bom passe pro Rodriguinho, foi na linha de fundo, fez cruzamento, houve falha da defesa, mas houve também a recuperação do Renilson que sai no chutão, a bola vai voltar lá na defesa do Fortaleza, em lateral, né, Wesley?
1: É, o Fortaleza chegava muito bem ali pelo lado esquerdo, jogada individual do Rodriguinho, 75, cruzamento pra área, a zaga acabou cortando errado, depois mandou lá pra frente, posse de bola do Leão novamente.
0: E lá vem de novo, Fortaleza vem com o Luiz Fernando na cara do gol pra fazer o segundo pra fora, Luiz Fernando! Prerrogativa de que já estava impedido, mas não Fortaleza, pode perder um gol desse. Não pode perder, porque quando perde um gol assim, perde também a confiança o jogador, né, Wesley?
1: É, mas um belo lançamento de um defensor do Leão agora. Foi o Ronald nas costas do lateral direito, que é exatamente o Valdir Júnior. O Luiz Fernando saiu cara a cara com o Rafael Pascoal, deu aquele tapa chapado de perna direita, a bola tirou tinta da trave e a rede não balançou, por isso o placar também não mudou. Segue 1-0 para o Leão.
0: Lá no meu racha ele ainda ia ter uma outra oportunidade.
1: E eu
0: viu?
1: Vou lhe dizer, viu, Clebão? Para mim não tava não.
0: Também, não sei, não dei pra ver ali direito. Mas vou dizer, no meu racha aí, ele perdeu um gol desse aí, ele tinha só mais uma oportunidade.
1: Se ele faz o gol, hoje tem VAR.
0: Pois é.
1: Entendeu?
0: É isso que eu tô dizendo.
1: Se ele tivesse feito o gol, provavelmente o VAR teria validado o gol dele.
0: Não pode perder um gol desse aí, porque o VAR é quem decide lá, né? 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Nordestão 2026, quartas de final, são passados agora 20, cravadinhos 20, nesse primeiro tempo, e no placar da Arena Batistão tá escrito...
4: Fortaleza!
0: Tem um, Confiança não tem nada.
3: Copa Sul-Americana, intervalo de jogo, lá no Chile, o Riggs do Chile 0, São Paulo 0.
4: Kleber Bezerra.
0: 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Olha o Confiança descendo aqui pelo lado esquerdo com o Iago, lá vem ele. O Iago tem o cabelo prateado, platinado, nuviado. O que que é esse cabelo dele aí, Wesley?
1: Rapaz, é aquele velho nevado, né? Que
0: nevado.
1: Os garotos gostam de fazer ali pro Réveillon, né? O PH fez um dele.
0: PH também tem o cabelo é de nuvem, cara, nuviado.
1: O nosso...
0: Meio cabelo assim de nuvens.
1: Iago se inspirou, né, aí no nosso operador para brilhar em campo essa noite.
0: É de nuvens. É aquele lá, vem o Fortaleza, desce perigosamente pro ataque, vem ali com o Luiz Fernando, abre de jogada lá pelo lado esquerdo, lá vai o Tricolor. Vamos lá, Rodriguinho, vamos lá, né, do Rodriguinho. Não, quem era ali, mas era ele mesmo, né? Meu Deus do céu, Rodriguinho, pelo amor de Deus, desse jeito não dá. 21 minutos, agora tá 1-0 pro Fortaleza. 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O Imperador, 21 minutos e o jogo.
2: Interessante, né? O Fortaleza bem melhor, mesmo fazendo, fez 1-0, continua com maior posse de bola. Um time muito limitado do Confiança. Como eu tinha citado, muita transpiração, muita entrega, mas a técnica muito abaixo do esperado. Então, por isso que o Fortaleza consegue jogar um futebol bem mais interessante, consegue ter maior volume de jogo. Agora, o Fortaleza não precisa recuar, porque é um time, como eu te falei, tem muita transpiração, muita vontade, e vontade acaba trazendo resultado positivo.
0: É, rapaz, tem que, se não tem técnica, vai na raça. Vamos lá, Leão, é bola aqui com a equipe do Confiança, traz a jogada aqui pelo lado esquerdo, vem pra jogar, é o Marcelo, bom lance aqui pro João Pedro, já foi desarmado, Juizão deixou seguir, lá vem o Wellington, passou pelo primeiro tanquezão ali, foi derrubado, a bola fica com o PH, que fica com ela, tenta sair por ali, a bola, ixi, menino, quase que o Sacha, na vontade ali, no excesso de vontade, quase que ele derruba o Carpini, viu, Wesley?
1: O Carpini não tira a perna esquerda, era falta nele, viu?
0: 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Bola para a equipe do Fortaleza, Sacha no meio, ele faz a jogada chegar até aqui na direita onde está posicionado o Vitinho, ele chama a presença ali do Wellington, bola no Wellington, o Wellington jogando de pé trocado aqui pelo lado direito. É uma boa isso, Wesley?
1: É exatamente como eu falei na escalação, né? O torcedor ficou perguntando assim, ah, rapaz, o Wesley tá inventando é coisa. Mas é não. Ele joga num 3-5-2 com os dois alas. Como ele não tem dois atletas da posição, ele coloca o Wellington, que é um ponta, um atacante canhoto, aberto pela direita, e o Rodriguinho, que é destro, aberto pela esquerda, para ambos, na hora da finalização ou do cruzamento, ter facilidade na hora de executar. Infelizmente são as peças que ele tem no seu atual elenco, porque os titulares precisam de descanso, que é o Mucuri e o Mailton.
0: Meu Deus.
1: Porque no domingo tem um jogo difícil contra o Avaí fora de casa.
0: Mucuri, né? Tá certo.
2: O interessante que me fez lembrar foi na formação, quando o Sampaoli era treinador do Atlético Mineiro, ele fazia esse estilo, colocava um meia esquerda como lateral direito. Aqui fez muito isso com o Scarpa no Atlético Mineiro.
0: Beleza, e aqui é bola para a equipe do Fortaleza. Trabalha, vem de pé em pé ali pelo meio com o Ronald. Ronald tem o Luan Freitas, bola para ele. Lá vem o Luan, trazendo a jogada. 24 minutos agora e o Fortaleza está vencendo por 1-0. Vamos lá, Leão, vamos fazer o segundo gol. Casal solta a bola pela esquerda para o Rodriguinho. Lá vem ele, trazendo ali mais para o meio. Vai tentar ali, o Vitinho apareceu com uma opção, pediu, recebeu. Ainda o Vitinho solta a bola de lado ali com o Sacha pela direita. Viu a passada do Wellington, vai para cima ali da marcação do Marcelo, já passou, foi na linha de fundo, foi derrubado. Juizão disse que nada houve, é isso, Wesley?
1: É, o árbitro da partida, o senhor Paulo José do Maranhão, não marcou essa falta, estava mal posicionado, mas quem poderia ter marcado era o auxiliar de número 1, que nada marcou em cima dele o lance. Falta clara do lateral esquerdo Marcelo em cima do Wellington, e agora ele marcou a falta ali em cima do João Pedro.
0: Pois é, um pé na canela ele não marca, mas um sabacuzinho, só aquele cascudinho, ele marcou ali na cabeça do João Pedro. Tá de brincadeira. 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Bola com Fortaleza, ganhou lateral aqui pelo lado direito. A bola bateu no Wellington, mas bateu, ele já estava fora. Juizão deixou seguir, deu bola para a equipe do Confiança. Tá valendo, é tudo. O árbitro é bairrista, negada. Lá vai ele. Vai saindo ali a jogada com o Confiança lá pelo lado direito. Chega a bola lá no Valdir Júnior. Valdir mais atrás com o Ícaro. Ícaro movimenta a jogada aqui pelo lado esquerdo. Chamou o Marcelo. Já passou pelo Vitinho. Foi na linha de fundo. Vai tentar fazer cruzamento na área. Chega Luan Freitas. Espana dali. Chegou o Luiz Fernando. Deu-lhe um tapa pra frente. Bola com Confiança novamente. Bola volta. Resvala. Sobra com o Rodrigo. Vai sair jogando pela equipe do Fortaleza na casa dos 25 minutos. 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O Ceará informa o tempo de jogo. Nordestão 2026, são passados agora 26 minutos nesse primeiro tempo e no placar da Arena Batistão tá escrito
4: Fortaleza!
0: Ora, tem um, Confiança não tem nada, ataca o Fortaleza, chegando dentro da área, lá vem Militello, ainda ele tenta o tapa, bate no peito do zagueiro, mas já tava marcado impedimento, é isso, Wesley?
1: É, eu acho que dessa vez o impedido era o Militello. No lançamento, Luiz Fernando estaria em posição legal. Porém, ele faz esse toque de peito para o Militello e aí se caracteriza o impedimento. Segue vencendo o Leão 1-0.
0: Eu ainda digo que não estava, porque depois do primeiro lance está mais não. Ali ele já tirou o impedimento porque o Militello ficou atrás. Mas segue o baile, segue o baile. Quem sou eu? 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Aqui são 27 minutos agora, Júlio César. E o jogo, Júlio?
2: Continua o Fortaleza bem melhor. Interessante essa formação que o Fortaleza tem nesse 3-5-2. É um 3-5-2 bastante ofensivo, até porque usa alas, né? Os alas do Fortaleza são pontas bastante ofensivos. Isso dá muita disposição ao time do Fortaleza. Mal posse de bola e lá vem o tricolor do Piscinho.
0: E lá vem o Leão, Luiz Fernando, de longe ela passa, beijando ali a trave. O goleirão deu um tapinha suficiente, houve desvio também ali. É escanteio, Wesley.
1: Jogada lá pelo lado esquerdo do Luiz Fernando. Puxou para a perna direita, deixou dois marcadores para trás. O Rafael Pascoal ficou naquela. Será que ela vai na direção do gol ou vai para fora? No último segundo ele resolveu colocar a mão esquerda. Mandou para escanteio. É escanteio para o Leão aqui do lado direito. Vitinho 11 na cobrança.
0: Vitinho na cobrança. Da esquerda para a direita. Vai lá, Vitinho. Capricha. O Spider-Man do PC. Como é? O Vinícius Júnior.
1: Não, é Vini Júnior.
0: Vini Júnior do PC, é? Ixi, então tá
1: Spider
0: mal.
1: Só na comemoração.
0: Deixou pro Rodriguinho. Rodriguinho levantou pra dentro, dado toque de cabeça. Defesaça do goleiro. O Luan Freitas, me pareceu ali. Subiu, foi o Gasal, subiu ali. Meteu a cabeça nela. O goleirão fez uma defesa, agora evitando o segundo gol do Leão, hein, Wesley?
1: É, o escanteio batido lá no segundo pau pelo Rodriguinho. O Gasal subiu mais alto do que a zaga. Cabeçada rente ao chão. Pra belíssima defesa do Rafael Pascoal. Tiro de canto, vai ser batido ali pela dupla. Vitinho deixou pro Rodriguinho de perna direita.
0: Rodriguinho vai levantar, autorizado, mandou pra dentro da área, novo, subida nas mãos do goleiro dessa vez. O goleirão tava ligado ali, o Rafael Pascoal. Duas vezes, Wesley.
1: E duas vezes o Lucas Gasal. Dessa vez, ele marcou falta do defensor tricolor, porque ele acabou colocando ali uma carga em cima do atleta do Confiança. Falta já batida, segue vencendo o tricolor de aço 1-0.
0: Júlio, quando você jogava, Júlio, alguém botava carga em cima de você, assim, nas suas costas, não?
2: Não, porque eu era um jogador muito ruim, Cleber. Muitas vezes dificilmente eu ia ser escalado para um jogo, viu, Cleber?
0: Ah, entendi. Então ninguém entrava com carga pesado em cima de você, não, né?
2: Não, não.
0: Tá certo, então. Vamos nessa. Moto é Honda, Honda é Auge, Bezerra de Menezes, 1665. 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Tá 1 para o Fortaleza, 0 Confiança, 0 Confiança. 1 Fortaleza. O Leão tá passando. Leão tá passando pra enfrentar o Esporte. É bola pra equipe do Confiança. Vem aqui pelo lado esquerdo. Jogada legal, meu amigo Serginho. show de bola, esse se garante. É bola aqui pelo lado esquerdo da equipe do Confiança, vai girando o jogo, vai chamando lá pra dentro, onde está posicionado ali o Lucas Cunha. O Cunha joga a bola na frente, tentativa legal ainda da equipe do Confiança, vai trazendo passe errado, recupera o tricolor, deixadinha ali pro Rodrigão, lá vai o Rodrigo, carrega, espera a passagem do Rodriguinho, soltou pelo lado esquerdo, quem chega por ali, ele fica com a bola, solta mais uma vez ali de lado, outra vez com o Rodrigo, não deu sequência na casa dos 30 minutos. 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Nordestão 2026, são passados 30 minutos, 30 nesse primeiro tempo, e no placar da Arena Batistão tá escrito
4: Fortaleza!
0: Nenhum, Confiança não tem nada.
3: Libertadores, intervalo. Mirassol 0, LDU 0, Platense 1, Peñarol 1.
4: Kleber Bezerra.
0: 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Olha o Fortaleza chamando ali por dentro, Militello, boa bola pro Wellington aqui pelo lado direito, chamou pra perna esquerda, ficou no chão, pediu a falta, juizão nada deu, segue bola pra equipe do Confiança, roubada pelo Fortaleza, mas a bola acaba resvalando e ficando lá pelo meio. Vamos ver se o Rodrigo consegue ganhar, ganhou, mas juizão agora parou e marcou falta, Wesley.
1: Ele não é muito fã de marcar faltas a favor do Fortaleza e principalmente no Wellington. Olha a pisada do atleta do Confiança no Wellington, Cleber. E o auxiliar mais uma vez em cima do lance, novamente ele do lado dele. Ele não marcou falta. Falta que já foi batida pelo Confiança e bola recuperada pelo Fortaleza.
0: E olha o Militello, passou pelo primeiro, ficou na marcação do segundo, falta em cima dele, Wesley.
1: É, falta em cima do centroavante argentino, gingou ali pro lado direito, foi derrubado, pelo capitão da equipe do Confiança, que é exatamente o Ícaro, número 3, o mesmo que havia feito a falta no Wellington, agora em cima do centroavante argentino, já batido.
0: Beleza, é show de bola, é? Mas já tem o número, tá liberado? Não, né? Ah, aqui, pensei, só na interna. Bola pra equipe, é pra tá liberado já isso aí, né? É, rapaz, pra galera tá ligando pra gente, mandando aqui os zaps pra nós aqui. Aqui, bola pra equipe do Confiança, vai se mandando, para ali o PK, PK, olha, aí não tinha ninguém, ele começa a jogada lá pelo lado direito, vai Valdir Júnior se mandando, deixa a bola outra vez ali com o PK, muito pouco toca na bola, a bola fica com ele, solta demais agora pelo lado esquerdo aqui com o Marcelo, Marcelo, boa jogada pro Iago, vai pra cima da marcação, o Iago tem o cabelo, como é? É o, né?
1: Nevado.
0: Nevado, né? Nevado. Cabelo
1: nas neves. Estilo PH.
0: Tá certo, então. Lá pela direita, lá vem o Valdir. Valdir soltou, bola mais em profundidade com o João Pedro. Errou o passe por ali. Chama de novo. Toque e chuta em cima do homem do Fortaleza. A bola vai ficar lá atrás na defesa da equipe do Confiança. 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O que, que eles estão dizendo ali? A bola tá murcha?
1: Isso, a bola tá murcha e pediram ali pro senhor Paulo José do Maranhão para realizar essa troca.
0: Só agora que eles viram essa bola murcha é porque talvez, né, botou em jogo ainda agora há pouco, né? 33 minutos, tem homem do Fortaleza no chão, caído ali.
1: Aparentemente era o Rodrigo, 29, reclamando ali de uma dor no pé direito, o volante do Leandro Pici.
0: Então tá aí, Rodrigo caído ali, é tempo pro meu querido Imperador fazer aí uma breve análise.
2: Time bastante limitado esse Confiança. Você vê que o Fortaleza não precisa se esforçar tanto, consegue ter maior posse de bola. Quando precisa ser perigoso o Fortaleza, você vê que o Fortaleza, ele consegue ter, ser mais perigoso, consegue chegar com mais facilidade no setor ofensivo, e mesmo baixando a guarda, o Confiança não tem forças, é um time limitado de Confiança, e o Fortaleza bem mais favorito, bem mais promissor a fazer o segundo gol, viu, Kleber?
0: Beleza, show de bola. Mandar aqui um abraço pro Pita lá da Granja, tá ouvindo aqui a nossa Nova Brasil FM 106,5. Pita e toda a galera, né, torcendo aí pelo Leão. 34 minutos agora, é bola pra equipe do Fortaleza, com o Sacha ali pelo meio, chama o Vitinho pra jogar. Vitinho tem o Wellington passando, solta a bola no Wellington, o Wellington novamente com o Vitinho, traz a jogada um pouco mais atrás. Fortaleza começa a dar uma cadenciada no jogo, acho que isso não é bom, tirar o pé, tá 1-0 só, placar perigosíssimo, magríssimo, magérrimo, né? E perigoso esse placar. Não pode se dar o luxo de ficar trocando passes aí. Pode mandar um abraço, fique à vontade aí. Mande aí, imperador.
2: Um abraço aqui pro Salles, lá no Antônio Bezerra, Kleber, e parabenizando pela narração, viu? Empolgado aqui com a vitória do Leão.
0: Obrigado, Salles. Valeu, obrigado pela audiência também. Na casa dos 35 minutos, governo do estado, cuidado de você avançar o Ceará. Informa o tempo de jogo, mas antes, meu Fortaleza vem com o Vitinho na entrada da área, quebrou o primeiro, ainda ele, soltou lá pro outro lado, toque de cabeça do Luiz Fernando, foi nas mãos do goleiro Wesley.
1: É, tudo Fortaleza tinha nos pés, nem nas mãos, né? Olha o confiança.
0: E lá vem o João Pedro, chutaço nas mãos do goleiro Silvestre.
1: É, o belo lançamento ali pro João Pedro, de perna direita, finalizou nas mãos do goleirão do Tricolor de Aço, que já colocou em jogo. Segue vencendo o Fortaleza e voltando naquele lance, o Vitinho poderia ter finalizado de perna esquerda, né? Tá com a confiança lá no teto, poderia ter marcado, inclusive, mais um gol dentro do jogo. Preferiu retornar com a bola e preferiu dar o lançamento para o Luiz Fernando, que apenas recuou para o Rafael, já colocou em jogo, segue 1-0.
0: Abraçar meu amigo Paulinho Nascimento, ligadão com a gente, obrigado pela audiência, Paulinho. Lá vem o Fortaleza, não dá tempo, Fortaleza tenta mais uma vez, chega a defesa na frente, faz o corte e sai errado no bate, rebate, sobra com o Gasal, ele começa a jogada, vai ficando ali para a equipe do Tricolor de Aço. 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Nordestão 2026, são passados agora 36 minutos nesse primeiro tempo, e no placar da Arena Batistão tá escrito
5: Fortaleza,
0: tem o Confiança zeradinho.
3: Bola rolando, segundo tempo, Libertadores para Mirassol e LDU.
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0: fala esse nome não, LDU. Oh, rapaz, dá uma tristeza,
2: dá um mal estar tão grande,
0: LDU, macho. Aff, ainda me lembro daquele dia lá nas quequebras, né? E o Fortaleza aí, né? Ô, oh, LDU malvado. Mas malvado foi o... foi o
1: problema não é nem LDU.
0: Como foi o nome
1: é
0: dele,
1: que ele faz me lembrar do Pedro Augusto.
0: Pedro Augusto.
1: É louco.
0: Ele que foi, meu Deus do céu. Pedro Narigudo. Aqui, bola para a equipe do Fortaleza. Cobrança rápida ali, 1-2. A bola fica com a equipe do Tricolor de Aço. Aí o Sacha vai começar lá atrás. Deixa lá com o Ronald. Ronald pelo lado esquerdo. Traz a jogada, chama na frente. Agora o Sacha pediu ali mais pelo meio. Jogada legal, fez 1-2 com o Rodrigo. Ainda o Sacha vem com ela. Bom lance pro Vitinho. Arrumou, é o Wellington. Pegou ali o chutinho fraco nas mãos do goleiro Wesley.
1: É, se o Fortaleza tá tendo dificuldade por esse lado esquerdo para se defender, porém é o lado que mais consegue atacar também. Jogada individual do Wellington, aberto aqui pela direita, na hora de tirar o 10, acabou finalizando fraco nas mãos do goleirão Rafael Pascoal, já colocou em jogo, segue vencendo o Leão 1-0.
3: Tem gol.
0: Pois não.
3: Gol do Mirassol. 2 minutos no segundo tempo, Lucas Oliveira faz Mirassol 1-0.
0: Oi, toma. Toma.
1: E sabe quem é que está no ataque da LDU como titular? Menino Davidson.
0: Aff, meu Deus.
1: O garoto maluquinho.
0: Ai, ai, ai, ai, ai. Lá vem, lá vem. Lá vem o Confiança, tentativa ali pelo meio. Era com o João Pedro, foi pro chão. Falta do Sacha, aí ganhou amarelinho, Wesley.
1: É, o Sacha acabou dando um carrinho ali, ao meu ver, até desnecessário em cima do atleta do Confiança, do João Pedro, porque não tinha muito o que ele fazer depois disso. O carrinho do Sacha foi feio, né? Cartão bem marcado para o volante capitão do Leão do PC. Falta para o Confiança.
0: 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Aqui é falta para a equipe do Confiança. 38, quase 39 minutos. Vem bola para a área do Fortaleza. O Sacha foi amareladinho ali, né, pelo árbitro da partida, o seu Paulo José. E tem bola que vem para a área do Fortaleza. Se liga aí, Vinícius Silvestre. Quem tá na cobrança é o Valdir Júnior. Vai levantar essa bola, vai mandar lá dentro. O árbitro demora, agora sim autoriza. Mandou direto aí, meu amigo. Aí ela ia fora, porque o Vinícius quis sujar o uniforme, pegar ali essa bola para a equipe do Fortaleza. Já sai jogando aqui com o Wellington. Wellington recebe, dois para cima dele, ele distribui a jogada ali pelo meio para o Sacha, na frente, jogada legal para o Militello, ganhou, deixa a bola no chão com o Sacha, vai sair jogando ali pelo lado esquerdo, vem buscar o Luiz Fernando, fica com ela e tranquilamente faz a bola chegar até a canhotinha, lá na defensiva do Fortaleza, volta tudo outra vez. 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Olha o Confiança chegando ali perto da área do Fortaleza e cavando falta o jogador Marcelo. E o juizão deu, não foi essa?
1: É, o Rodrigo sequer tocou no Marcelo. E o árbitro da partida, longe do lance, marcou falta para a equipe da casa. E quem sabe aí nesse finalzinho de primeiro tempo, na bola parada, pode chegar ao gol de empate.
0: 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Nordestão 2026, são passados agora com 40 minutos, 40 nesse primeiro tempo. E no placar da Arena Batistão tá escrito:
5: Fortaleza!
0: Tem um, Confiança não tem nada.
3: Sul-Americana, segundo tempo, segue O'Higgins do Chile, 0, São Paulo 0.
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0: Sou eu, futebol alegria comigo aqui na Nova Brasil FM 106,5, autorizou o árbitro, vem falta, vem bola pra dentro da área do Fortaleza, a galera tá reclamando ali dizendo que a barreira tá perto, agora sim ele vai até lá, olha, observa e lá vem levantamento pra área, mandou de cabeça, afasta por ali a defesa do Fortaleza, corta, sobra e sobra aqui com o Wellington. Wellington, passe errado, agora lá vem o Fortaleza no contragolpe rápido, descendo perigosamente, boa bola pro Militello pra pintar o segundo, vamos lá Militello, capricha, mandou direto, bateu, entrou! É do time tantas vezes campeão, te tenho guardado dentro do meu coração. Militello, é gol que habla, é gol que parla la espanhol. E olha, foi lá no cantinho, beijou a trave e foi morrer no fundo da rede. É lá que a menina mora agora. O Leão, queridão paixão, tem dois. O Confiança não tem nada, Wesley.
1: E mais uma assistência dele, meus amigos. Fila do perdão também para o 29, Rodrigo. Ele puxa o contra-ataque e de perna direita deixa o argentino cara a cara com o Rafael Pascoal. De perna direita bateu cruzado, deslocou o goleirão da equipe azulina para balançar, estufar a rede do Confiança pela segunda vez essa noite aqui no estádio Batistão. E se a rede balançou, o placar também mudou, Clebão. O tricolor de aço agora tem dois. O Confiança não tem nada.
0: Beleza, show
3: detalhe
0: de bola.
3: Pois não. Juan Bautista Militello marca aí o seu gol de número 4 nos últimos 3 jogos, também assim como Vitinho, o Vitinho.
1: Né? É, o que a fase dos dois tá absurdo.
0: Eu ia falar aqui agora, né, que os dois aí, meu amigo, quando não é um é o outro, fazendo gols. 6 gols nos últimos 2 jogos, é isso?
3: Nos 3 jogos, 4 gols.
0: 4 jogos, desde cada
1: jogo,
0: um.
1: Ó, começou no jogo contra o Sport. 2-0, gol cada um dos dois, né?
3: Foi.
1: Gol do Vitinho, o segundo da classificação e o gol do Militello antes. Aí no jogo em seguida foi
0: 2-2.
1: Goiás também, 2-2, né?
3: 2-2, Goiás.
1: E hoje 1-1.
0: 1-1. Até agora. Eu disse que são 4-0. Ô, Júlio, 43, tá de bom tamanho aí o placar?
2: Tá de ótimo tamanho, né? 43 minutos do primeiro tempo, o time do Confiança... Lá vem o Confiança.
0: Mas lá vem o Confiança com o Iago pelo lado esquerdo, cruzamento! Ela cruza a área, pequena área, vai à linha de fundo, é apenas tiro de meta, pois não, Júlio?
2: Você vê, o Fortaleza bem melhor na partida, o Fortaleza não precisa se esforçar tanto, Cleber, pra fazer o segundo gol, né? Você vê que o Confiança tentou adiantar suas linhas, deu uma posse de bola, Fortaleza num contra-ataque, vai lá e faz o segundo gol, ou seja, mostra muito bem que, como eu tinha citado, é um Confiança, muita transpiração, muita disposição, mas a técnica é muito abaixo do esperado e o Fortaleza se aproveita muito bem disso. né? Um Fortaleza bem mais qualificado. No momento certo que aparece uma jogada ali, uma jogada de perigo, o Fortaleza consegue, por quê? Fazer o gol, porque é um time de qualidade, diferente do Confiança. O Confiança já chegou com perigo, mas não tem tanta qualidade e acaba a bola saindo pra fora ou o goleirão Silvestre pegando, ok, Kleber?
0: Beleza, garoto, valeu. Show de bola, e aqui tem falta para a equipe do Confiança, Wesley.
1: Exatamente, o nosso Valdir Júnior, número 2, de perna direita, vai tentar mandar para a área. Todo mundo se mandou lá pro sistema defensivo do Fortaleza. É o último lance, quem sabe, dessa primeira etapa.
0: 44 minutos, bola pra área. Sobe a defesa, afasta a bola, volta no Iago. Ajeitado ali pro PK, tentou. Chegou, resvalou e bateu, ficando nas mãos do goleiro tranquilamente. 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Bola para a equipe do Confiança, lá pelo lado direito ali da sua defesa. Ele deu mais 3, Wesley, foi isso?
1: Mais 3 minutos nesse primeiro tempo, o senhor José Paulo do Maranhão, tá bom?
0: 46 minutos agora, são 46 passados nesse primeiro tempo. Tá bom 3 minutos?
2: Tá de bom tamanho. Você não é um jogo tão faltoso, não teve tanta parada técnica ali. Você vê que tá de bom tamanho, Cleber, 3 minutos.
0: Gigi, calma, já escuta seu áudio.
2: Cadê a Gigi?
0: Já mandou um áudiozinho aqui, já escuto o áudio dela aqui, a Gigi, tá ligada com a gente lá nos Estados Unidos, lá em Carolina do Sul, né, lá em South Carolina.
2: Já pensou na nossa audiência?
0: South Carolina.
2: Olha só, rapaz.
0: South Carolina. Né, bola pra equipe do Confiança, atrás a jogada, 46 e meio agora, joga ali com o Lucas Cunha, mais pelo lado direito do Valdir Júnior, ele se livra da marcação, solta de lado, deixando outra vez ali onde está posicionado o Ícaro para o Cunha recebe, ele deixa a bola aqui pelo lado esquerdo pro Iago, vai para cima da marcação.

0: vai para cima da marcação do Wellington. O Wellington chega pesado ali em cima dele. Ele tem que jogar mais atrás no PH. PH fica com ela e sai jogando lá pelo meio. Lá vai a equipe do Confiança tentando. O Lucas Cunha tenta o passe na frente. Jogadinha legal, era pro Wellington. Foi marcado de perto. A bola saiu a lateral. É lateral, bola para a equipe do Confiança, Wesley.
1: Lá pelo lado direito, tentava chegar a equipe azulina. A zaga do Leão, Lucas Gasal, número 3, mandou pela linha lateral. Já vai ser batido. Segue 2-0 para o Leão e tem escanteio para o Confiança. Mas o árbitro já poderia ter encerrado o jogo, viu, Cleber?
0: Ah, mas ele quer jogo, ele quer jogo.
1: Inclusive o Militello passou por ele ali, pegou no braço dele e mostrou o relógio pra ele.
0: 48 minutos, ele disse que era só 48, já passamos dos 48. Vem bola pra área do Fortaleza, se liga aí, Vinícius, bola pra área, chega ali a defesa, afasta, pode acabar, professor, é o que ele faz. Fim de papo nesse primeiro tempo. Fortaleza 2, Confiança 0, Confiança 0, Fortaleza 2, e eu vou com Wesley Lopes.
1: É, as duas equipes vão deixando o gramado aqui do estádio Batistão. O Fortaleza vai para o intervalo vencendo pelo placar de 2-0. Os gols do Tricolor de Aço marcado pelos atacantes Vitinho e também o centroavante argentino Militello, ambos iam aí numa fase sensacional com a camisa do Tricolor de Aço, após os números já confirmados pelo professor Luiz Eduardo. E daqui a pouco teremos o retorno das duas equipes para a segunda etapa, onde o Leão vai seguir em busca da sua classificação para as semifinais da Copa do Nordeste, Clebão.
0: Beleza, então, deixa eu... A Gigi mandou áudio aqui. Deixa eu ouvir aqui a Gigi, porque ela tá emocionada, viu? Ela tá emocionada. Tá lá na Carolina do Sul, tá emocionada com a gente. Fala, Gigi, fala aí.
2: Boa noite, Cléber Bezerra. Boa noite, Júlio César Imperador. Boa noite, por falar, Wesley. Para os ouvintes da Nova Brasil. O menino tá apaixonado por esse Vitinho. Todo jogo que ele tá entrando, Cléber Bezerra, ele tá fazendo gol. Beijos de luz para todo mundo da Nova Brasil, os ouvintes maravilhosos. Estou aqui ouvindo tudo.
0: Fale mais.
2: Só para completar meu áudio. Estava ouvindo aqui a narração lindíssima de Cléber Bezerra do gol do Militello. Ah, eu adoro argentino.
0: Aí, tá vendo aí? Tá vendo aí, Wesley? Diz que gosta de você, gosta do Júlio e do professor também.
1: Um grande abraço para nossa Gigi, que já está... Tem um fã clube aqui da Nova Brasil, sempre ligada, conectada conosco, diretamente dos Estados Unidos. Um forte abraço, Gigi, muito obrigado pelo carinho. E daqui a pouco retornaremos para todas as emoções de Confiança e Fortaleza nesse segundo tempo de Copa.
0: E quando pinga em dólar, viu? Pinga. Ora, em dólar.
1: Pizzazinha hoje, pós-jogo. Ai, papai.
0: Deixa eu passar a bola aí pro professor. Como é que tá aí as estimativas desse jogo? Como é que tá aí os números desse jogo? E como é que tá aí, professor, pelo Brasil e pelo mundo?
3: É, nesse exato momento, a semifinal definida, né? Vitória contra o ABC, Fortaleza e Sport. O Vitória joga a primeira partida em Salvador, dia 20, tabela básica. E dia 27, jogo da volta em Natal, na Arena das Dunas. Fortaleza passando, vai passando nesse exato momento.
1: O ABC faz o segundo jogo em casa?
3: É, segundo jogo em casa. É, na classificação, os dois foram primeiros, né? Tanto o ABC quanto o Vitória, mas na classificação geral, o ABC tem a melhor campanha.
1: Se a gente for pela lógica aí, professor, digamos, né? O Vitória se classificando para a final, já antecipadamente, ele já decide em casa?
3: Decide em casa. E mesmo, aí é o seguinte...
1: Mesmo se confirmar o Fortaleza passando, ou ele ou o Sport, o Vitória decide em casa, né?
3: É, porque o Vitória...
1: Foi disparado
3: o
1: melhor,
3: Fortaleza,
1: né?
3: É, o Fortaleza passando, ele vai ter 3 pontos, o Vitória já tem 3, ou seja, a campanha vai seguindo com o Vitória em primeiro e Fortaleza em segundo. Então, dia 20, Fortaleza e Sport, aqui, uma quarta-feira, e dia 27, lá em Recife, a CBF ainda não detalhou a tabela, mas a tabela básica está marcando Vitória e ABC... Fortaleza e Sport em semifinais da Copa do Nordeste. Já na Libertadores, Mirassol segue jogando nesse exato momento no Maião, marca o segundo nesse exato momento. Mirassol vai vencendo a LDU. Estamos com 20 minutos do segundo tempo. O Lucas Oliveira fez o primeiro e o Reinaldo de pênalti marcou o segundo. Mirassol, que é líder do seu grupo nesse exato momento. Platense e a equipe do Peñarol, também pela Libertadores, foi empatando 1-1. Flamengo

0: joga logo mais 21h30 fora de casa, lá na Colômbia, em Medellín, contra a equipe do Independiente. Já pela Sul-Americana, São Paulo segue empatando. 21 minutos, segundo tempo, O'Higgins do Chile 0, São Paulo 0. Outro jogo em andamento, Copa Sul-Americana. O Boston River do Uruguai vai empatando com Milionários da Colômbia 1-1. O Bragantino joga hoje, joga lá na Bolívia contra o Blooming. Jogo começando 21 horas e 30 minutos, Kleber.
1: Beleza, então, agora eu vou passar a bola pra ele. Sou eu vou passar a bola pra ele, Júlio César, o imperador dos comentários, que vai trazer aí toda a análise desse primeiro tempo de até aqui. 0 confiança, 2 para o Fortaleza.
2: Vamos pra cima, Júlio. Vamos pra cima, né, Cleber? Vamos pra cima, Fortaleza 2, confiança 0. É um jogo que a gente já tinha uma ideia, né? Todos tinham uma ideia de como poderia ser, né, esse jogo, de um Fortaleza com maior posse de bola, propondo o jogo, e o Confiança tentando procurar uma jogada de transição, uma jogada de contra-ataque, para tentar conseguir pelo menos um golzinho ali. Mas não aconteceu, né? De antemão, vou deixar logo aqui meu abraço para o Salles, lá no Antônio Bezerra, né, torcedor do Fortaleza. Deixar meu abraço também para o Noure, que também está no Antônio Bezerra ali, torcedor do Tricolor de Aço, torcendo muito, muito feliz ali com esse resultado. Fortaleza 2-0, e com certeza é muito alegre, né, o torcedor no geral, o torcedor do Fortaleza ali. Deixar meu abraço também para o doutor Anastácio de Castro, também ligados aqui, Gigi nos Estados Unidos, enfim, muitos torcedores aqui conosco, aqui ligado nessa grande jornada esportiva. Olha só, o Fortaleza, a gente tinha até analisado antes do jogo como Fortaleza tinha que se comportar, jogar diante de um Confiança que a gente tinha uma ideia de como, pra gente entender como era o Confiança, a gente tinha que buscar o Confiança, estudar o Confiança no Campeonato Brasileiro. E quando a gente olha na tabela, é um Confiança muito lutando ali para não cair até o momento. Time que tem 3 pontos no Campeonato Brasileiro, né? O Cláudio Caçapa tendo muito trabalho. E quando a gente vai olhar o jogo, principalmente no último jogo contra o Inter de Limeira, um time que perdeu dentro de casa, e quando a gente vai observar o que tem de qualidade nesse time do Confiança, você não consegue encontrar. Tem um bom goleiro, tem um zagueiro experiente que é o Ícaro, ex-Icasa, que inclusive ano passado quase subiu com o Icasa para a Série B, um jogador experiente. Fora isso, tem um PH, tem um PK, tem o Iago, mas é um time muito limitado. Você vê que é um time que tem muito, você vê muita vibração, muita correria, mas a técnica é muito abaixo do esperado. Fortaleza, que não tem nada a ver com isso, veio com 3-5-2 bastante ofensivo. Interessante, colocou o Rodriguinho como ala esquerdo e colocou o Wellington como ala direita. Ou seja, um time com 3-5-2, mas bastante ofensivo. Um time que teve maior posse de bola no primeiro tempo. Um time que realmente, claro que teve as suas chances, o Confiança, mas esbarrou na qualidade técnica. Diferente do Fortaleza. Fortaleza, quando teve a sua chance, foi muito mais perigoso, porque é um time que tem uma qualidade bem mais diferenciada do que o próprio Confiança. É tanto que aos 3 minutos o Wellington dá um chute ali de fora da área e o goleirão já, o Rafael pega, né? Ou seja, o Fortaleza aos 3 minutos já mostrou para que veio, né? Mesmo jogando fora de casa, sabe do seu favoritismo. Aos 4 minutos o Confiança tentou dar uma resposta com o PK, o número 10, meio campista habilidoso, lança para o João Pedro, que quase faz. Inclusive, o João Pedro teve uma grande chance nesses 4 minutos, dando a resposta ao time do Fortaleza. E detalhe, sempre pelo lado direito do Fortaleza. Fortaleza precisa ter um pouquinho mais de atenção ali, principalmente o setor de meio de campo, que faz essa cobertura, principalmente o setor defensivo, até porque o Fortaleza joga num 3-5-2, e sempre os zagueiros que faz essa cobertura do lado direito tem que ter um máximo de atenção, porque as principais jogadas do time do Confiança tá sendo pelo lado direito do time do Fortaleza. Aos 6 minutos o Fortaleza dá uma resposta à altura ao time do Confiança, com o gol do Rodrigo. né? Aliás, com o gol do Vitinho, um golaço do Vitinho ali, o cruzamento ali, o Rodrigo cruzou e o Vitinho faz um gol pro time do Fortaleza. É aí que dá uma tranquilidade a mais pro time do Fortaleza. Por quê? O time do Confiança é um time que não tem uma qualidade tão... Que não dá para disputar tete a tete com o time do Fortaleza. Então a proposta é natural que o Confiança faça aquela proposta mais defensiva e jogue em transição. Por isso que eu tinha falado, tinha até citado antes com o Edmilson, antes de começar a jornada esportiva, no programa com o Bosco, com a equipe toda, que é interessante o Fortaleza fazer logo um gol de início do jogo. Porque a partir do momento que o Fortaleza faz um gol de início, vai fazer com que o time do Confiança se abra mais para o jogo. E se abrindo mais para o jogo, o Fortaleza tem mais vantagem. Até porque você jogar com o time, com todos ali dentro de campo, tentando uma marcação forte, jogar na transição, fica muito mais difícil, né? Ou seja, esse gol aos 6 minutos do Vitinho foi de bom tamanho, foi no momento certo, e o Fortaleza conseguiu ainda colocar mais ainda em campo todo o seu planejamento, né? E aí, tanto que aos 18 minutos, Luiz Fernando o Ronald lança para o Luiz Fernando, e o Luiz Fernando ele perde mas estava impedido, né? Isso aos 18 minutos no lançamento do Ronald. Falar em lançamento do Ronald, quero destacar esses lançamentos diretos do setor defensivo do Fortaleza. Fortaleza não tem hoje um meia de ligação, né? Se você parar para analisar o setor de meio de campo do Fortaleza, tem o Sacha e o Rodrigo, né? O Rodrigo é um jogador de marcação, aquele cão de guarda. O Sacha também é um volante de marcação. Não, eles não têm aquela habilidade de ser aqueles jogadores de criação de jogadas. Mas o Fortaleza tem Rodriguinho como ala esquerdo, que é um jogador destro que está jogando do lado esquerdo. Tem do lado direito o Wellington, que é um canhoto. E isso, o Fortaleza é um time bastante ofensivo, né? Por que o Fortaleza tem essas ligações diretas, setor defensivo e ataque, e maioria das vezes dá certo? Na maioria das vezes, porque o Fortaleza praticamente joga com 5 jogadores no setor ofensivo. Isso encurrala o time do Confiança para o setor defensivo, que não tem tamanho. E sem falar que o setor ofensivo do Fortaleza é muito mais rápido que o setor defensivo do Confiança. Por isso que você vê essas ligações de jogada, Confiança quebrando a cabeça, não entendendo essa proposta do Fortaleza. Eu acho que o Cláudio Caçapa, hoje, agora no momento, no vestiário, ele está tendo muito esse trabalho de entender quem vai marcar quem, porque o time do Confiança está muito confuso. Porque o Fortaleza, nesse 3-5-2 bastante ofensivo, ele encurrala o time do Confiança mesmo jogando fora de casa, tem o maior posse de bola e principalmente as jogadas diretas de setor defensivo ali com Lucas Gasal, Luan Freitas, né? Você vê que lançam muito bem a bola direta ali no setor ofensivo, e o time do Confiança não consegue marcar bem. É tanto que aos 27 minutos, Luiz Fernando chutou fora da área e quase foi finalizada, e conseguiu um escanteio, né? Mais uma vez o Luiz Fernando chutando de fora da área, fazendo movimentações bastante interessantes, sendo bastante participativo do setor ofensivo. Claro que precisa mostrar mais ainda, até porque tem qualidade para isso o Luiz Fernando. Aos 28 minutos, Gasal de cabeça no escanteio ali, que foi cobrado, aliás, esse escanteio fruto do chute ali do Luiz Fernando, o Gasal cabeceou, quase faz o gol, né, do time do Fortaleza. Aos 35 minutos, Vitinho trocou passes ali com o Luiz Fernando, e Luiz Fernando cabeceou tentando buscar o Meritelo, mas a bola acabou sendo recuada pro goleirão Rafael do Confiança. Ou seja, foi um Fortaleza que teve a maior posse de bola, foi um Fortaleza que teve as jogadas as principais jogadas promissoras de fazer o gol, um time que conseguiu encurralar o time do Confiança, mesmo o Confiança jogando dentro de casa, encurralou tanto que o Confiança Teve um momento que o Fortaleza deu uma recuada, claro, isso aos 42 minutos do segundo tempo, do primeiro tempo, aliás, aos 42 minutos do primeiro tempo, o Fortaleza deu uma recuada, até porque foi todo o primeiro tempo com maior posse de bola, procurando o segundo gol. Depois do primeiro gol, o Fortaleza continuou procurar o segundo gol. E o Fortaleza teve maior posse de bola e acabou dando uma recuada para dar mais espaço. E foi aí que o Confiança foi criando confiança dentro do jogo, para você ver a ironia do destino. Foi tendo posse de bola e foi se adiantando. Só que esqueceu que o Fortaleza tem um ataque que é rápido, tem um ataque que é eficaz. O Confiança esqueceu que o Fortaleza tem uma qualidade diferenciada, e foi nessa qualidade diferenciada, numa jogada de transição, que o lançamento de defesa e ataque que eu tanto destaquei agora nesse intervalo aconteceu, e o Meritelo foi presenteado nesse lançamento e acabou fazendo o segundo gol aos 42 minutos. Ou seja, o time do Fortaleza faz o segundo gol no momento que o Confiança tentou conseguir confiança para tentar pelo menos ter uma posse de bola, tentar crescer. E o Fortaleza conseguiu fazer esse segundo gol no momento certo, né? Ou seja, agora o segundo tempo eu acredito que o Confiança vai se expor mais ainda. E se o Confiança se expor mais ainda no desespero para tentar procurar um empate, eu acredito que vai ficar o jogo muito mais aberto, muito mais interessante. E se o jogo ficar muito mais aberto, com certeza o Fortaleza pode fazer o segundo, o terceiro, o quarto, porque até porque se botar o Fortaleza, se ele abrir mais a retaguarda, com certeza eu sou mais leão do PC. De antemão já está entrando em campo o time do Confiança e também já está entrando em campo o time do Fortaleza, e eu vou passar o comando para ele. Prepara o coração, torcedor tricolor, que o show vai começar e a emoção também, ok? Passa o comando, qual o nome dele, PH?
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1: Beleza, já de volta, valeu, Júlio. E alterações no time do Confiança, saindo 7, entrando 16 ali, já o Wesley informa pra gente quem são, e 6, 38, o 18 no 6, né? Então saiu o Marcelo e também entra o 18, então 16 e o 18, já Wesley fala pra gente aí quem é, e eu acho que foi só esse mesmo, né?
4: Não, o 14 também entrou.
1: 14 também? Então, 14 também entrou, e vê quem...
4: Vou confirmar aqui quem saiu para a entrada dele também.
1: Beleza, então, já você confirma aí pra gente. Do lado do Fortaleza não mexeu, né?
4: É, nada de mudanças pelo lado do Leão.
1: Coisa boa.
4: Mesma equipe do primeiro tempo.
1: Beleza, então. Então tá aí, vamos esperar que o segundo tempo seja tão melhor que o primeiro. E o Cláudio Caçapa não quis saber disso, não. Já disse, rapaz, eu vou mexer logo aqui, é 3 logo de uma lapada.
2: Se ele for pro desespero, o Fortaleza se aproveita da situação.
1: Pois aí, eu acho.
2: Se ele for no desespero e não tiver uma cautela ali.
1: Beleza, e aqui bola rolando no segundo tempo. Saída pertencente à equipe do Confiança. Nesse segundo tempo, a bola ficando ali no campo defensivo. Mais atrás ainda, chama aqui o Valdir Júnior para jogar. Ele sai jogando, dá um tapinha mais atrás. Começa a jogada ali com o Lucas Cunha. Saiu o Marcelo, o Eriton e mais um.
4: Né? PH, número 8.
1: E o PH 8. Aí quem entrou?
4: Olha o Fortaleza.
1: Lá vem o Fortaleza, aqui pro lado esquerdo, cruzamento, é escanteio para o Leão, hein, Wesley?
4: É, escanteio logo com 29 segundos de bola rolando. O Luiz Fernando dominou a bola na entrada da área, fez o lançamento para o Rodriguinho, ele já tentou cruzar de primeira, escanteio que ele mesmo, 75 na cobrança.
1: Rodriguinho na cobrança, lá da esquerda pra direita, quem sabe agora pra já chegar ao terceiro gol. Disse são 4. Tem gente que disse que foi 3, tem 3-1, tem não sei quanto, tem 2-0. Aqui, lá vem Rodriguinho, vai levantar, cobrou ali curtinho, cobrou com o Vitinho. Vitinho tem o próprio Rodriguinho, voltou, levantamento pra dentro da área, passa. Ximas, o 14 ali, acho que é Eduardo o nome dele. Rapaz, subiu, ele subiu nas costas do... Foi ali agora que. Brincadeira, viu? Assintosamente deu nada, só saiu a linha de fundo. Tiro de meta para a equipe do Confiança, que já sai jogando lá pelo lado esquerdo. Vai se mandando por ali. Vai lá, Wesley. Wesley já tem aí já o.
4: É, os galera. 3 que saíram: Marcelo 6, o Wellington 7 e o 8 PH.
1: Certo.
4: Entraram o 14, Eduardo Moura.
1: Certo.
4: O 18, Gustavo Nicola.
5: Gustavo Nicola.
4: Olha o Confiança.
5: Certo. Aí tá nas mãos, tá nos pés do goleiro. Vai lá.
4: E Gustavo Nicola. A última substituição pra mim, vou apenas confirmar, foi o 16, Matheus Julião.
5: Lá vem bola pra dentro da área do Fortaleza, passa por todo mundo, vai ficar lá do outro lado, não deixa sair por ali, lá vem o Confiança de novo, lá vem o Confiança, falta não, o juizão deixou seguir, vamos lá, tricolor, vamos lá, toca a bola ali de lado, vai se passando aí, falta, agora em cima do homem do Fortaleza, tá no chão, Nesley.
4: Isso, Luiz Fernando.
5: Matheus Julião, é isso?
4: Isso, confirmando, foi ele mesmo, tá? Matheus Julião entrou no lugar do 7, o Eriton. O Gustavo Nicola, 18, entrou no lugar do PH, número 8.
5: Certo.
4: E o 14, Eduardo, no lugar do Marcelo, número 6.
5: Beleza, então, aqui é bola para a equipe do Fortaleza. Fica ali com o Rodrigo. Rodrigo tá ali, saiu na boa, rapaz. Rodrigo tá com a faixa, é? Que bola, trocou com o Sacha. O Sacha tá em campo. Será?
4: O Sacha
5: pra
4: tá mim, em campo, sim.
5: Para mim que eu vi a. É, não, é a faixa não. Pensei que era a faixa ali. É porque eles têm um negócio aqui no braço. É, mas pra você que era fácil. Aí bola com Fortaleza, tenta sair jogando pelo lado esquerdo. Vai chegar ali o zagueirão Lucas Cunha. Começa com o goleiro que se atrapalha. Manda pra linha de fundo, escanteio, Wesley.
4: É, o Rafael Pascoal mostrou que tem zero intimidade com a pelota. Recebeu o toque ali do seu companheiro de zaga. Foi tentar devolver para ele, mas o toque foi tão feio que a bola foi e voltou e cruzou a linha de fundo. Escanteio para o Leão pelo lado esquerdo. Provavelmente deve ser o Rodriguinho 75 na cobrança.
5: Eu
4: ele
5: sei
4: mesmo.
5: Que quem tem muita intimidade com a pelota lá no racha é o Imperador aí, viu? Tem muita intimidade com a pelota, já vi ele jogando, ele bate um bolão com a pelota aí, pode ter certeza. Aqui é bola pra equipe do Fortaleza, escanteio da esquerda pra direita, Rodriguinho mandou pra dentro da área, quem sobe, a defesa afasta, a bola volta, volta com a equipe do Fortaleza, é o Sacha, o último homem do tricolor, já joga a bola aqui pelo lado esquerdo, vai pra cima Rodriguinho, solta no Rodrigão, devolveu o Rodriguinho, quem sabe agora pra pintar o terceiro de cabeça, pra fora Militello, eu não acredito. Inacreditável, gol perdido pelo Militello, agora sozinho, cabeceou para a linha de fundo, Wesley.
4: E o cruzamento do Rodriguinho foi perfeito, Clebão, de perna esquerda, que não é a sua perna boa e nem a dominante, porém encontrou um passe sensacional para o centroavante argentino. Ele apenas teria o trabalho de balançar as redes do Confiança. A bola tirou tinta da trave esquerda. Perde o tricolor de aço a chance de aumentar o placar.
5: E lá vem o Militello, tentava mais uma vez, foi desarmado. Segue a equipe do Confiança rapidamente, o toque na frente pro João Pedro. Que isso, Vinícius Silvestre saiu ali da área, esperou a bola entrar e pulou na bola, ficando com ela para o Fortaleza. 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Rapaz, uma oportunidade dessa aí, viu, Júlio? Não dá pra perder, não, cara. Dá pra matar o jogo logo.
2: Não dá pra perder. Agora, interessante, com essas alterações do Confiança, agora o time joga num 3-5-2, justamente pra dar mais liberdade aos seus alas. Então, é um Confiança que vai se expor mais e o Fortaleza vai ter mais espaços pra fazer o terceiro gol, Pedro.
5: É, o Confiança não tem muito o que fazer, não. Tem que se expor mesmo
2: tem
5: pra sair
2: pra
5: pro
2: cima,
5: jogo.
2: Não tem outra alternativa pro Confiança.
5: É, governo do estado, cuidado de você avançar, o Ceará informa o tempo de jogo. Nordestão 2026, é, meu amigo, quartas de final da Copa do Nordeste são passados agora 6:06 nesse segundo tempo e no placar da Arena Batistão tá escrito
6: Fortaleza.
5: Ah, o Leão Rei tem 2 e o Confiança tem nada aqui, pois não, professor?
0: Na Libertadores, equipes no aquecimento, lá em Medellín, porque 21:30 começa Independiente Medellín Flamengo.
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5: Sou eu, Futebol Alegria, comigo aqui na Nova Brasil FM 106,5, a sua nova casa do futebol. Aqui tem falta, né, Wesley?
4: É, falta para a equipe do Confiança. Foi derrubado o atleta da equipe azulina pelo Luan Freitas. A falta já batida pelo Gustavo Nicola. Olha a bola na área.
5: Show de bola. Lá vem lançamento. Chegou ali o goleirão, ficou com a bola, né? E vai sair para a equipe do Fortaleza, Vinícius Silvestre já manda direto pro ataque, mas não tem muita gente por lá não, vai brigar ali pela bola o Vitinho, a bola recuada no goleiro Rafael Pascoal. Ô, Rafael,
4: eu pensei que ele ia deixar passar, Cleber.
5: Rapaz, Rafael, tu vai acabar entregando uma dessas aí, vai já entregar a rapadura. Impedimento do ataque do Confiança, né, Wesley?
4: Isso, João Pedro, após o lançamento do Rafael Pascoal, já estava adiantado. A zaga do Leão fez bem a linha já batida. Olha o Rodriguinho no ataque.
5: E lá vinha o Fortaleza. Passe errado do Rodriguinho. Recuperação da equipe do Confiança. Sai jogando aqui pelo lado direito. Sai com o PK. PK dois pra cima dele. No pé que aí não, PK. Aí ele foi mais atrás com o goleiro Rafael, que não é muito confiável também com os pés ali. Deu-lhe um chutão. Manda na bola pro alto. Aí o bate ali o Gasal, mas a bola vai nas mãos do goleiro Rafael Pascoal. 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Bola para a equipe do Fortaleza, errado, passe do Sacha, cedeu lateral aqui pelo lado direito para a equipe do Confiança, já cobrado pelo Valdir Júnior, lá atrás ele começa a jogada, vem ali a galera do Confiança, tranquilamente, pé na bola ali o Gustavo Nicola, deixando a bola lá de lado, lá pelo meio agora, onde está posicionado o Ícaro, vai sair jogando pela equipe de Confiança, próprio Nicola pediu, recebeu, ainda ele vem pelo meio, deixando de lado outra vez com o Lucas Cunha, vai sair aqui pela direita, faz um dois, recebe de volta o Lucas Cunha, aí ele acha o Gustavo Nicola, bom passe na frente, roubada de bola ali do Rodriguinho, ganha no meio de dois, perde, ganha, fica com a bola pela equipe do Fortaleza, sai jogando errado, recupera a equipe do Confiança. 8:30 agora, você 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Júlio, quase 9 minutos e o jogo até aqui.
2: Confiança com maior posse de bola, indo pro desespero, abrindo mais a retaguarda. Então Fortaleza com certeza precisa aproveitar, pegar esses espaços, né? Tentar ali observar onde tem esses espaços para tentar trabalhar essas jogadas de transição e surpreender o time da casa, Cleber.
5: 9 minutos agora, são 9 minutos nesse segundo tempo. Homem do Fortaleza caído, Wesley, quem é ali? É o Sacha?
4: É, o Sacha acabou recebendo uma entrada dura ali do número 13 da equipe do Confiança, o Erisson. E aí o árbitro da partida vai ali, levanta os companheiros do Sacha pedindo o cartão amarelo devido o próprio Sacha ter levado no primeiro tempo. Mas o árbitro da partida nada acrescentou, segue vencendo o Leão 2-0.
5: Essa entrada dura aí, quem gosta é o Marcelino Júnior, lá do Leão Elétrico, ligado com a gente, torcedor do Fortaleza. Lá vem o Fortaleza, passe longo e muito forte. Não evitou a saída ali pelo lado esquerdo do Rodriguinho. Ela foi lateral para a equipe do Tricolor, ou melhor, do Confiança. 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Nordestão 2026, são passados agora 10 minutos, 10 nesse segundo tempo. E no placar da Arena Batistão tá escrito:
6: Fortaleza
5: 2, Confiança 0.
0: Libertadores, reta final, 44 segundo tempo. Mirassol 2, LDU 0.
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5: 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Fortaleza tem a posse de bola, campo defensivo, Ronald com ela lá pela direita, ele acha o passe pelo meio, passou pelo Vitinho e passou também pelo Militello, começando lá no goleiro. Que isso, goleirão agora, Rafael Pascoal, deu um susto na torcida do Confiança, quase entrega rápido, vai acabar entregando, viu, Wesley?
4: É, meu amigo, agora ele mostra, ele acha que ele ouviu a gente. Agora eu vou calar vocês. Colocou o Vitinho pra dançar, driblou o atacante tricolor. Olha o Confiança no ataque.
5: E lá vem o Confiança, vem pelo lado direito, vem ali com o zagueirão Lucas Cunha, ele deixa a bola pelo meio agora, vem buscar o Nicola, Gustavo Nicola com ela, toca o passe ali pelo meio, o Nicola faz um dois, aí a bola sobra, resvala, vai ficar com ele novamente, bom passe agora pelo meio, onde está posicionado o Renilson, abre jogada lá pela esquerda, é o Julião quem está por lá, toca mais uma vez no Nicola, vem buscar a jogada, como roda esse Nicola dentro do campo, a bola vai chegar aqui pelo lado direito, aí o Rodrigão chegou ali, deu um tapa, uma cabeçada mandando a bola para a linha lateral. Já vai cobrar o Valdir Júnior. Eles têm pressa porque estão perdendo por 2-0. 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Olha o Confiança rondando a área do Fortaleza. Passe para dentro da área. Chegou a defesa, fez o corte ali o Vitinho. A bola volta com Confiança mais uma vez. Volta aqui onde está posicionado o Ícaro. Vai tentar a ligação? Não. Ele fez um 2 ali com o Valdir Júnior. A bola volta pelo meio. Já achou ali a pancada de longe, para muito longe, sem nenhum perigo, Wesley.
4: É o Renilson, número 13, tentou surpreender ali o goleirão Vinícius Silvestre. Soltou a perna direita na pelota. A bola muito longe da meta do arqueiro tricolor, que já vai bateu o tiro de meta, segue vencendo o Fortaleza 2-0.
5: 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Bola para a equipe do Fortaleza, rouba a bola ali o Confiança, começa lá atrás Rafael Pascoal, sai jogando pelo lado esquerdo, sai na boa ali com o Julião. Julião olha para quem tocar, levanta a cabeça, joga mais na frente, deixadinha ali, era pro João Pedro, passou por ela e ela se perdeu a linha lateral em favor do Fortaleza, é isso, Wesley?
4: É, a favor do Fortaleza, a bola bateu por último no atleta da equipe azulina, lateral a favor do tricolor de aço, provavelmente o Wellington 31 na cobrança.
5: 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Bola pra equipe do Fortaleza ali pelo meio. Chega o jogador que era o Wellington lá na frente, tentativa. Lá vai Fortaleza, tenta lá e não chega na bola, ficando com a equipe de Confiança. 13 minutos agora. Passe na volta ali da galera do Confiança, deixando ali atrás com o Ícaro. Ícaro sai com ela, pede aqui pelo lado direito o Valdir Júnior, bem aberto, agora sim pediu e recebeu. Aí o Valdir olha para quem tocar, fica pressionado, vai ter que começar, e ele começa com o Rafael Pascoal. Fortaleza vai começando a dar aquela pressãozinha, né, Júlio?
2: Sem dúvida nenhuma, até porque agora o esquema de jogo do Confiança é um 3-5-2, e o 3-5-2 requer muita saída de bola do setor defensivo. Fortaleza entendeu isso, adianta muito a sua marcação para tentar induzir o time adversário ao erro, Cleber.
5: E lá vem a equipe do Confiança pela direita. Valdir Júnior vai crescendo aqui pelo lado direito, deixa a bola pelo meio com Nicola olha para quem tocar, para a jogada, aí tá fechadinho o Fortaleza, vai ficar trocando passes ali lateral, né, a galera do Confiança, faz chegar até pro lado esquerdo com o Julião. Julião devolve a bola um pouco mais atrás e o Confiança tem a posse, mas não tem alternativas, muita alternativa para quebrar essas linhas do Fortaleza. Vem ali com o Lucas Cunha mais uma vez pelo meio, chama o Ícaro para jogar, ele deixa lá pelo lado esquerdo, trabalha a galera do Confiança, mas trabalha só lateralmente, não tem como infiltrar ali na defesa do Fortaleza. 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Nordestão 2026, são passados agora 15 minutos nesse segundo tempo. E no placar da Arena Batistão tá escrito:
6: Fortaleza!
5: Tem 2, o Confiança não tem nada.
0: Sul-Americana, reta final, já nos acréscimos. O'Higgins do Chile 0, São Paulo 0.
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5: 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Obrigado aí pela audiência dessa galera que tá ligada com a gente nos barzinhos. E é bom, Kleber. E é bom, pois não.
0: Lá em Banabuiú, torcedor tricolor, meu irmão Eberval, tá ligado com a gente, te mandando um grande abraço.
5: Valeu, Eberval, aquele abraço, garoto, sempre ligado com a gente aqui na Nova Brasil FM. Lá vem o Fortaleza aí, o passe foi mal, né, Wesley?
4: Às vezes eu tento entender qual tipo de situação tenta o Rodriguinho com esses lançamentos. Ninguém para ele tocar. A bola tranquila para o setor defensivo da equipe do Confiança. Segue vencendo o Fortaleza 2-0. Olha o Confiança trabalhando ela.
5: E o Confiança lá no seu campo defensivo, trabalha ali a jogada, passe de letra ali, tentava o garoto ali, o Iago, mas acabou vacilando. Responde a defesa do Fortaleza, manda a bola pro alto, vai sair lá na linha lateral lá do campo defensivo da equipe do Confiança. Vai pra cobrança ali o Julião. Vai fazer a cobrança rápida, deixadinha ali na frente com o João Pedro. Foi pro chão, é falta em cima dele. Tá marcado em favor da equipe do Confiança, Wesley.
4: É falta ali no setor de meio campo. O Militello começa a colocar ali a mão na coxa esquerda. O Carpini há pouco tempo chamou ali o seu auxiliar para conversar. Provavelmente daqui a pouco teremos mudanças. A falta já foi batida, segue 2-0 o Fortaleza.
5: Ô Júlio, você mudava o que aí nesse time do Fortaleza, Júlio?
2: Fortaleza perdeu espaço, perdeu posse de bola. Fortaleza precisa melhorar as jogadas de transição. Pode ser um jogo interessante para o Luca Prior, um jogo para o Paulo Baia, porque é um jogador rápido que aproveita bem essa jogada de transição, até porque o time do Confiança é um time que está se expondo mais. Então Fortaleza precisa de jogadores rápidos para aproveitar essas situações, essa jogada de transição, Cleber.
5: Meu amigo, agora o cara pegou o jogador do Fortaleza, fez um rebolo.
2: Quase parte no meio.
5: Hein? Aí, ó, fez um rebolo, ó, vai, toma, vai pro chão. Foi o Iago que jogou o Elton ali, hein, Wesley?
4: É, meu amigo, foi praticamente um ipom. Né? Se fosse o judô aí...
5: Aplicou o Vazari.
4: Ele teria, com certeza, vencido por pontos, viu, Clebão? Falta já batida, segue 2-0 para o Leão.
5: Lá vem o Leão, vem ali com o Vitinho. Roubada de bola da galera do Confiança, mas a bola volta com Fortaleza lá pela direita. O Elton fica com ela, vai sair jogando pelo meio, chamou legal ali, lá vai o Rodrigo. Rodrigo carrega pela meia direita, solta a bola no Vitinho. Vitinho vem buscar, ficando a bola mais atrás. Ele começa com o Luan. Luan fez que foi, mas não foi. Agora solta a bola aqui pelo meio com o Ronaldinho. Tá parado o jogo. O que ele parou ali pra quê?
4: É, tem atleta do Confiança, Clebão, sentindo. E é o atleta que entrou há pouco tempo no jogo, tá?
2: Zagueirão ali pelo lado esquerdo.
4: Eu acho que é o nosso Matheus Julião, 16.
5: Será que é o Julião? Vamos ver aí, daqui a pouquinho ele levanta ali e a gente olha pra camisa dele. 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Ele deu bola ao chão, a bola volta a rolar na Arena Batistão. Já já substituições, né, Wesley, no Fortaleza?
4: É, daqui a pouco vem Maílton. Ele mesmo, Maílton vai pro jogo. E também o garoto Kaique, número 99.
5: Beleza, portanto, já já 3 substituições no Fortaleza. Acho que a outra é o Poquete, que tava por ali também.
4: O homem tá com sede de ganhar mesmo, viu, rapaz?
5: Ah, tá querendo. Tem que fazer igual a ABC, tem que castigar aí.
4: Quem te viu, quem te vê, né?
5: Tô dizendo, rapaz. Vamos criticar o homem disse, agora eu vou fazer esse time jogar. E lá vem o Leão, vem pelo lado esquerdo, cruzamento rasteirinho, chegou a defesa, voltou a bola no Rodriguinho. Rodriguinho mais uma vez, ainda aqui pelo lado esquerdo, 19 minutos, vai pra cima Rodriguinho. Ele parou ali na frente da defesa, fez cruzamento, segundo pau, passa na cara do gol. Militello mais uma vez não alcançou, ela foi a linha de fundo, Wesley.
4: É, o Militello também precisa ajudar o Rodriguinho a se consagrar, né, Clebão? Porque quando ele consegue acertar, o Militello não aproveita. Mais uma boa jogada do ala esquerdo do Leão no jogo de hoje e ele acabou perdendo mais uma chance e vai, foi o seu último lance dentro da partida. Militello, autor do segundo gol, sai para a entrada do garoto Kaique, 99.
5: Beleza, quem saiu também foi o Vitinho pelo Pochettino, né?
4: É, o 11 no lugar do 7.
5: E o Wellington saiu pro lugar do Maílton. Maílton no lugar do Wellington.
4: Isso. 22 no lugar do 31.
5: Beleza. Militello, Wellington e Vitinho saíram. Maílton, Kaique, Pochettino entraram. O Imperador.
2: Agora o Fortaleza, para voltar a ter maior posse de bola, Fortaleza ser mais rápido no setor ofensivo. Fortaleza tinha perdido essa vontade, né, de ter maior posse de bola, ser um time mais ganancioso, tentar surpreender o time adversário com maior posse de bola. Então Fortaleza, com essas alterações, é para tentar se reencontrar na partida, cara.
5: Show de bola! 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Nordestão 2026. São passados agora 21 minutos. Eu falei 21 nesse segundo tempo. E no placar da Arena Batistão tá escrito:
6: Fortaleza!
5: Tem dois, o Confiança não tem nada.
0: Libertadores acabou lá no Maião, rapaz. É Maria Maia lá no interior paulista. Mirassol 2, LDU 0. Mirassol líder do seu grupo, 9 pontos.
5: Beleza.
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5: Rapaz, o Mirassol tá bem aí. Olha o Fortaleza pressionando a saída ali do goleiro Rafael Pascoal, mas agora novamente ele ficou ali na frente do Kaique.
0: Kleber.
5: E aí ele dá um chutão aqui pro lado.
4: Por
5: pois
4: que
5: não,
4: que
5: professor?
4: Ele não é o camisa 10 do time, hein, o goleiro?
5: Ele gosta de driblar. Diga lá, professor.
0: O Mirassol é líder do grupo dele após 4 rodadas, que é o grupo G. O próximo adversário dele é o Always Red, lá da Bolívia. É. Esse time
4: pouca
0: jogou
4: altitude, viu,
0: em 4 partidas, ele perdeu 3, só venceu 1. E foi na altitude, pegou o Lanús e meteu 4-0.
5: E agora o professor vai ali, o árbitro da partida, Paulo José, e fala com alguém ali do banco do Fortaleza, não deu pra identificar.
4: É porque
5: aí
4: o Carpini reclamou bastante para o quarto árbitro a falta que ele não marcou no Kaique. Falta clara. E o Carpini foi a loucura.
0: Ô Kleber, deu pra entender daqui a leitura labial do árbitro, viu?
5: Foi o que ele disse.
0: Ele chegou pro Carpini e disse: olha, faça o seu que eu faço o meu, viu?
5: Pronto.
0: Estamos conversando.
5: Se não, você vai lá no banheiro, tomar banho mais cedo, viu? Então lá pra arquibancada ali, ficar assistindo o jogo de lá. Aqui é bola para a equipe do Fortaleza, no campo defensivo, com a bola ali o Sacha, deu um tapa na frente, era para o Luiz Fernando não entrou no jogo, não entrou no jogo direito, do jeito que era para ser. Bola para a equipe do Confiança em lateral, já cobrado pelo Valdir Júnior, deixando a bola lá no seu campo defensivo, onde está posicionado o Ícaro. 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É bola para a equipe do Confiança pelo meio. Nicola, vem com ela, olha para o lado direito aqui, antes faz a bola chegar no Eduardo Moura, lá pela direita ele abre, vem o Valdir Júnior, recebe o Nicola outra vez ali no meio centralizado, ele deixa a bola com o Ícaro vai caminhando com a bola pela equipe do Confiança naquela linha de três ali de defensores, né? Deixa lá do outro lado, Eduardo lá na canhota, faz a bola chegar novamente ali pelo meio com o Ícaro distribui pelo Lucas Cunha aqui pela direita, lá vai o Cunha, solta a bola pra canhotinha, acionado lá pela esquerda, chegou ali o Luan Freitas, não quis saber de brincadeira, manda a bola pra linha lateral, é em favor da equipe do Confiança, Nesley.
4: É, tentava ali pelo lado esquerdo, a bola acabou sobrando na entrada da área, o Luan Freitas mandou ela pela linha lateral, já foi batido, segue vencendo o Tricolor 2-0.
5: 24 minutos, são 24 nesse segundo tempo, Fortaleza tá na pressão ali, tentando dar pressão na equipe do Confiança, 2-0 pro Leão Rouge. Leão! Já são quantos? Já são 8, já são 9, quantas sem perder? Fortaleza. São bem 8 aí, ou 9, viu? Pode pesquisar aí, professor, que são 8 ou 9 partidas aí, sem perder aí o Fortaleza, se não for a décima essa daqui. É bola pra equipe do Confiança. E mas o jogo não terminou ainda não, viu? São 24 minutos só. A gente tá falando que são, porque tá 2-0, mas é um resultado é perigoso, viu? Titio que o diga, o titio tava brabo, viu? Titio tava uma arara na areia quente, não era nem o papagaio não, tava arara na areia quente do titio aqui, viu?
4: Se ele bater de frente com aquele careca que apitou ontem, a confusão é grande.
5: O Denis. Lá vem bola para a equipe do Confiança, toca pelo meio, chega rasgando, não quis saber de brincadeira ali, o Sachinha mandou a bola para a linha de fundo, é escanteio para a equipe do Confiança, Nesley.
4: É, escanteio, chegava o Confiança ali pelo lado direito, através do seu número 11, o Iago, cabelo nevado, o Sacha chegou na cobertura, mandou pela linha de fundo, escanteio que o Valdir Júnior, número 2, vai pra cobrança.
5: Valdir Júnior da direita pra esquerda, vai mandar essa bola na casa dos 25 minutos, mandou pra dentro da área, sobe por ali, a defesa afasta, vai sobrar lá na frente, tentativa
0: Kleber.
5: Quem? Pochettino, a bola fica com a galera do Confiança, começa lá atrás, pois não, professor?
0: Confirmando essa vitória, o Fortaleza vai a 8 partidas sem perder, 6 vitórias, 2 empates. A última derrota foi pro Ceará no Clássico Rei, dia 8 de abril.
5: Mas deixa, nada não, tá chegando aí de novo.
0: Dia 17 tem mais.
5: Tem mais, viu? Ou peia ou quebra o tabu. Não tenho certeza. É bola para a equipe. De quem aqui saiu para a equipe do Confiança? 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Alçada a bola ali no peito do zagueirão da equipe do Confiança. O Ícaro bota no chão, sai jogando, chama ali o PK, foi pro chão, é falta em cima dele, Nesley.
4: É, o lançamento ali pro número 10, o PK dominou, o Rodriguinho chegou tentando tomar a bola, porém o árbitro da partida marcou falta para o Confiança.
5: Não, PK é do presidente Kennedy.
0: Lá, PK... de,